Regional do Centro assinala o Outubro Rosa, o mês dedicado à prevenção do cancro da mama. A caminhada vai ser a 10 de outubro, às 3 da tarde, e em simultâneo com outras cidades da região centro, incluindo Coimbra, Aveiro, Castelo Branco, Covilhã, Guarda e Leiria. A iniciativa pretende sensibilizar a

0: de Viseu. Do Amor à Soleira da Porta é o título do espetáculo que junta teatro e música. No Concelho de Viseu, depois das apresentações em Silgueiros e Torre Deita, o espetáculo regressa no dia 17 ao Convento de São Francisco do Monte, em Orgés. O projeto Deixa-me Contar Antes que Esqueça procura transformar as histórias recolhidas em cada território num espetáculo comum, devolvendo às comunidades as memórias e testemunhos partilhados durante o processo artístico. Conta com o apoio financeiro do município de Viseu através do Eixo Cultura. Atualizamos toda a informação em estaçãodiariajornal.sapo.pt, notícias também no site da Estação Diária Rádio em 968.fm.
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2: 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Previsão do estado do tempo para as próximas 24 horas. O Instituto Português do Mar e da Atmosfera está a prever para o distrito de Viseu céu pouco nublado ou limpo, apresentando períodos de maior nubosidade e com o vento a soprar fraco a moderado, sendo por vezes forte e com rajadas nas terras altas. O IPMA está ainda a prever uma pequena descida das temperaturas, em especial no interior, com o mercúrio dos termómetros a chegar aos 26 graus de máxima e a mínima a registrar durante a noite, voa hoje perto dos 15 graus, no distrito de Viseu.
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3: Primeiros minutos desta emissão Superestação na Estação Oficial Viseu. Som de abertura na antena da Estação Diária 96.8. Abrimos com som português e para ouvir com a máxima atenção, vem uma supernova. Fica por aí, até já.
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0: 7-10, Carlos Manuel Costa. Estamos de regresso e praticamente a finalizar mais uma hora de emissão na Estação Diária. Estação Oficial de Viseu. Carlos Manuel Costa, na Estação Diária. Tudo a postos para que possamos saber as novidades que irão ter desenvolvimento logo após o sinal horário. Reservamos para o final desta edição os títulos que irão destacar-se no Diário da Estação. De segunda a domingo.
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0: 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Estás na Estação Diária e estás muito bem, com a redação a chamar a atenção que vem aí a informação do desporto. Só para quem quer estar por dentro do mundo desportivo, não perca.

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0: São estes alguns dos temas que vamos desenvolver no desporto da Estação Diária. Os sub-23 do Académico de Viseu sofreram a primeira derrota na Liga NextGen ao perderem por 3-1 frente ao Moreirense em jogo da quinta jornada. Everton, guarda-redes do Académico de Viseu, foi eleito o melhor jogador da sua posição na equipa ideal da quinta jornada da Primeira Liga com base nas notas atribuídas pelos jornalistas que acompanharam os jogos da Ronda. As equipas do Distrito de Viseu vão estar em destaque na segunda eliminatória da Taça de Portugal com os jogos do Tondela e do Simfãs a serem transmitidos em direto pelo Canal 11. Depois da vitória no último encontro em Barcelos, o Académico de Viseu prepara já a recepção ao Vitória Sport Clube, marcada para sábado às 20h30 no Estádio do Fontelo. Agora é só ficarem atentos ao desenvolvimento destes e outros temas no desporto da Estação Diária. 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
3: O Académico de Viseu prepara a recepção Vitória de Guimarães, sábado às 8h30 da noite, no Fontelo, que vai voltar a encher, desta vez para esta partida da 6ª jornada da Primeira Liga. Mais de 4 mil bilhetes foram já vendidos para o encontro. A lotação máxima oficial do Fontelo é de 6.785 lugares. Os bilhetes custam entre 13 e 40 euros, dependendo da bancada. Já os sócios pagam entre os 11,70 euros e os 36 euros. Os associados podem comprar até 3 bilhetes, de acordo com as condições que estão definidas pela SAD do Académico. Os sub-23 do Académico de Viseu sofreram a primeira derrota na Liga Next Gen. A equipa perdeu por 3-1 frente ao Moreirense em jogo da 5ª jornada, disputado em Fornos de Algodres. Jimmy Gower colocou o Moreirense em vantagem aos 9 minutos. Alex Pérez empatou aos 40. O resultado manteve-se até ao minuto 90, quando Miguel Silva e Afonso Carvalho marcaram para o Moreirense. O Académico caiu para o segundo lugar, 12 pontos, menos um que o líder, o Sporting. Na próxima jornada, dia 15, os vizenses locam-se a Alcochete para defrontar precisamente o Sporting. Everton, guarda-redes do Académico de Viseu, foi eleito o melhor da 5ª jornada da Primeira Liga e integra o 11 ideal da ronda. O guarda-redes destacou-se na vitória por 1-0 frente ao Gil Vicente, em Barcelos, mantendo a baliza do Académico inviolada. João Guilherme marcou o único gol da partida. A escolha foi feita com base nas notas atribuídas pelos jornalistas que acompanharam os 9 jogos da jornada. O Futebol Clube do Porto foi o mais representado no 11 ideal, com 3 jogadores. Sporting Benfica colocaram 2. Académico, Santa Clara, Famalicão e Sporting Braga tiveram 1 jogador cada. Tondela e Cifães vão ter os jogos da 2ª eliminatória da Taça de Portugal transmitidos pelo Canal 11. O Tondela joga no sábado, dia 19, às 11 da manhã, em Albufeira, frente ao Imortal. No domingo, dia 20, às 2 da tarde, o Cifés recebe o Leixões, no Estádio Municipal Professor Cerveira Pinto. Também no sábado, o Castro Deira recebe o Portimonense, às 2 da tarde, enquanto o Lamelas defronta o Santo António, às 17. No domingo, o Mortágua recebe o Leça, às 15 horas. Estes últimos 3 encontros não vão ter transmissão televisiva. Toda a informação do desporto em estaçãodiariajornal.sapo.pt, também no site da Estação Diária Rádio, em 968.fm.
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0: 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Previsão do estado do tempo para as próximas 24 horas. O Instituto Português do Mar e da Atmosfera está a prever para o distrito de Viseu céu pouco nublado ou limpo, apresentando períodos de maior nebulosidade e com o vento a soprar fraco a moderado, sendo por vezes forte e com rajadas nas terras altas. O IPMA está ainda a prever uma pequena descida das temperaturas, com o mercúrio dos termómetros a chegar aos 27 graus de máxima e a mínima a registrar durante a noite valores perto dos 15 graus no distrito de Viseu.
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2: Mais uma pista de dança, o melhor do som house e eletrónica na Estação Diária. Só para quem gosta de batidas mais aceleradas. Lá mais para a frente, a seguir ao sinal horário das 23, temos 3 horas de emissão. Basta ficares bem ligado em 96.8 com a Estação Diária.
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0: 70s, Carlos Manuel Costa. Bem-vindos a mais uma grande hora na Estação Diária, Estação Oficial de Viseu. Carlos Manuel Costa, na Estação Diária. Superestação com o som nacional sempre na abertura de cada hora. E para continuarmos em bom ritmo, Supernova nos próximos minutos. De segunda a domingo.
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1: Estamos quase em cima da hora para dar lugar à informação que de meia em meia hora está aqui na Estação Diária. Fazemos uma pequena pausa na música para regressar logo a seguir aos comerciais. Fica por aí, até já.

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0: 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São estas algumas das notícias que vamos destacar na edição do dia do Diário da Estação. A Unidade Local de Saúde Viseu de Lafões recebeu 5,8 milhões de euros do Plano de Recuperação e Resiliência para reforçar e modernizar o equipamento médico hospitalar. O Teatro Viriato em Viseu passou a integrar a rede de teatros com programação acessível coordenada pela Acesso Cultura. Viseu vai participar na 16ª edição da Caminhada Solidária Pequenos Passos, Grandes Gestos, integrada nas iniciativas da Liga Portuguesa contra o Cancro. A 6ª edição, deixa-me contar antes que esqueça, está de regresso com uma nova criação dedicada às memórias e histórias de amor de outras gerações e passa por várias freguesias do Conselho de Viseu. Agora é só ficarem atentos ao desenvolvimento destes e outros temas no Diário da Estação.
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5: O Hospital de Viseu recebeu 5,8 milhões de euros do Plano de Recuperação e Resiliência para reforçar e modernizar o equipamento médico-hospitalar. O investimento permitiu a compra de um sistema cirúrgico robótico e 3 equipamentos de imagiologia, um novo angiógrafo, uma ressonância magnética de última geração e uma tomografia computadorizada de elevado desempenho. Segundo os responsáveis pelo Hospital de Viseu, a nova ressonância duplica a capacidade existente, a nova tomografia computadorizada permite reduzir os tempos de exame e reforçar a resposta a estudos cardíacos, enquanto o novo angiógrafo melhora a realização de procedimentos vasculares minimamente invasivos. Os equipamentos, alguns com recurso à inteligência artificial, pretendem melhorar os tempos de resposta e reduzir a necessidade de recursos a prestadores externos. O Teatro Viriato em Viseu passou a integrar a rede de teatros com programação acessível, que é coordenada pela Acesso Cultura. A integração permitirá reforçar os recursos de audiodescrição e de interpretação em linguagem gestual portuguesa em vários espetáculos, além de promover a partilha de boas práticas entre as instituições da rede. A entrada nesta rede é feita por convite e, para os responsáveis pelo Teatro Viriato, reconhece o trabalho desenvolvido na criação de uma programação mais inclusiva. O Teatro Viriato em Viseu dispõe de lugares adaptados para pessoas com mobilidade condicionada, sendo gratuita a entrada do acompanhante de uma pessoa com deficiência. A rede de teatros com programação acessível procura melhorar o acesso à cultura fora dos centros urbanos de Lisboa e do Porto. Viseu vai participar na 16ª edição da Caminhada Solidária Pequenos Passos, Grandes Gestos, integrada nas iniciativas da Liga Portuguesa contra o Cancro. O Núcleo Regional do Centro assinala o Outubro Rosa, o mês dedicado à prevenção do cancro da mama. A caminhada vai ser a 10 de outubro, às 3 da tarde, e em simultâneo com outras cidades da região centro, incluindo Coimbra, Aveiro, Castelo Branco, Covilhã, Guarda e Leiria. A iniciativa pretende sensibilizar a população para a importância do rastreio e do diagnóstico precoce, além de promover a prática de atividade física e hábitos de vida saudáveis. A 6ª edição do Deixa-me Contar Antes que Esqueça está de regresso com uma nova criação dedicada às memórias e histórias de amor de outras gerações e passa por várias freguesias do Conselho de Viseu. Do Amor à Soleira da Porta é o título do espetáculo que junta teatro e música. No Conselho de Viseu, depois das apresentações em Silgueiros e Torre Doita, o espetáculo regressa no dia 17 ao Convento de São Francisco do Monte, em Orgens. O projeto Deixa-me Contar Antes que Esqueça procura transformar as histórias recolhidas em cada território num espetáculo comum, devolvendo às comunidades as memórias e testemunhos partilhados durante

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0: 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Previsão do estado do tempo para as próximas 24 horas. O Instituto Português do Mar e da Atmosfera está a prever para o distrito de Viseu céu pouco nublado ou limpo, apresentando períodos de maior nebulosidade e com o vento a soprar fraco a moderado, sendo por vezes forte e com rajadas nas terras altas. O IPMA está ainda a prever uma pequena descida das temperaturas, em especial no interior, com o mercúrio dos termómetros a chegar aos 26 graus de máxima e a mínima a registrar durante a noite valores perto dos 15 graus no distrito de Viseu.
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3: A Rádio Oficial de Viseu tem um espaço de 3 horas de emissão especialmente pensado para quem gosta do house e eletrónica. Pista de dança, contamos contigo.
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0: estás na estação diária e estás muito bem. Abrimos com sons nacionais, música sem parar a toda a hora. A seguir tenho preparado para ti uma supernova. Super estação na estação oficial Viseu. Volto já a seguir em 96.8 FM. Até já.
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0: Setas, Carlos Manuel Costa. Aí estamos para mais uma grande hora de emissão na estação diária. Está já alinhada mais uma super malha em 96,80. Carlos Manuel Costa, na estação diária. Para continuarmos em grande ritmo aqui em 96,80, já a seguir vamos ficar com as ondas da estação que estão a chegar à antena na estação diária, de segunda a domingo.
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1: Informação de meia e meia hora aqui na tua Estação Diária. Estamos quase em cima da hora para dar lugar ao desporto. São as notícias em destaque em 96.8. Fica por aí.

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2: 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São estes alguns dos temas que vamos desenvolver no desporto da Estação Diária. Os sub-23 do Académico de Viseu sofreram a primeira derrota na Liga NextGen ao perderem por 3-1 frente ao Moreirense em jogo da 5ª jornada. Everton, guarda-redes do Académico de Viseu, foi eleito o melhor jogador da sua posição na equipa ideal da 5ª jornada da 1ª Liga com base nas notas atribuídas pelos jornalistas que acompanharam os jogos da Ronda. As equipas do Distrito de Viseu vão estar em destaque na 2ª eliminatória da Taça de Portugal com os jogos do Tondela e do Simfãs a serem transmitidos em direto pelo Canal 11. Depois da vitória no último encontro em Barcelos, o Académico de Viseu prepara já a recepção ao Vitória Sport Clube, marcada para sábado às 20h30, no estádio do Fontelo. Agora é só ficarem atentos ao desenvolvimento destes e outros temas no desporto da Estação Diária.
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4: O Académico de Viseu prepara a recepção à Vitória de Guimarães, sábado às 8:30 da noite, no Fontelo, que vai voltar a encher, desta vez para esta partida da 6ª jornada da Primeira Liga. Mais de 4 mil bilhetes foram já vendidos para o encontro. A lotação máxima oficial do Fontelo é de 6.785 lugares. Os bilhetes custam entre 13 e 40 euros, dependendo da bancada. Já os sócios pagam entre os 11,70 euros e os 36 euros. Os associados podem comprar até 3 bilhetes, de acordo com as condições que estão definidas pela SAD do Académico. Os sub-23 do Académico de Viseu sofreram a primeira derrota na Liga Next Gen. A equipa perdeu por 3-1 frente ao Moreirense, em jogo da 5ª jornada, disputado em Fornos de Algodres. Jimmy Gower colocou o Moreirense em vantagem aos 9 minutos. Alex Pérez empatou aos 40. O resultado manteve-se até ao minuto 90, quando Miguel Silva e Afonso Carvalho marcaram para o Moreirense. O Académico caiu para o segundo lugar, 12 pontos, menos um que o líder, o Sporting. Na próxima jornada, dia 15, os vizenses locam-se a Alcochete para defrontar precisamente o Sporting. Everton, guarda-redes do Académico de Viseu, foi eleito o melhor da 5ª jornada da Primeira Liga e integra o 11 ideal da ronda. O guardião destacou-se na vitória por 1-0 frente ao Gil Vicente, em Barcelos, mantendo a baliza do Académico inviolada. João Guilherme marcou o único gol da partida. A escolha foi feita com base nas notas atribuídas pelos jornalistas que acompanharam os 9 jogos da jornada. O Futebol Clube do Porto foi o mais representado no 11 ideal, com 3 jogadores. Sporting Benfica colocaram 2. Académico, Santa Clara, Famalicão e Sporting Braga tiveram 1 jogador cada. Tondela e Sinfãs vão ter os jogos da 2ª eliminatória da Taça de Portugal transmitidos pelo Canal 11. O Tondela joga no sábado, dia 19, às 11 da manhã, em Albufeira, frente ao Imortal. No domingo, dia 20, às 2 da tarde, o Sinfãs recebe o Leixões, no Estádio Municipal Professor Cerveira Pinto. Também no sábado, o Castro Daire recebe o Portimonense, às 2 da tarde, enquanto o Lamelas defronta o Santo António, às 17. No domingo, o Mortágua recebe o Leça, às 15 horas. Estes últimos 3 encontros não vão ter transmissão televisiva. 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
3: 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Previsão do estado do tempo para as próximas 24 horas. O Instituto Português do Mar e da Atmosfera está a prever para o distrito de Viseu céu pouco nublado ou limpo, apresentando períodos de maior nebulosidade e com o vento a soprar fraco a moderado, sendo por vezes forte e com rajadas nas terras altas. O IPMA está ainda a prever uma pequena descida das temperaturas, com o mercúrio dos termómetros a chegar aos 27 graus de máxima e a mínima a registrar durante a noite valores perto dos 15 graus no distrito de Viseu.
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0: 10, 13, José Alberto Ribeiro. Olá, é com o especial prazer que estamos de volta. José Alberto Ribeiro, na Estação Diária. Clássicos da Estação, vem em som da década de 80 e 90. 96.8 é a nossa frequência, de segunda a domingo.
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0: 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São estas algumas das notícias que vamos destacar na edição do dia do Diário da Estação. A Unidade Local de Saúde Viseu de Lamafões recebeu 5,8 milhões de euros do Plano de Recuperação e Resiliência para reforçar e modernizar o equipamento médico hospitalar. O Teatro Viriato em Viseu passou a integrar a rede de teatros com programação acessível coordenada pela Acesso Cultura. Viseu vai participar na 16ª edição da Caminhada Solidária Pequenos Passos, Grandes Gestos, integrada nas iniciativas da Liga Portuguesa contra o Cancro. A 6ª edição, deixa-me contar antes que esqueça, está de regresso com uma nova criação dedicada às memórias e histórias de amor de outras gerações e passa por várias freguesias do Conselho de Viseu. Agora é só ficarem atentos ao desenvolvimento destes e outros temas no Diário da Estação. 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
1: 3 horas.
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5: O Hospital de Viseu recebeu 5,8 milhões de euros do Plano de Recuperação e Resiliência para reforçar e modernizar o equipamento médico-hospitalar. O investimento permitiu a compra de um sistema cirúrgico robótico e 3 equipamentos de imagiologia, um novo angiógrafo, uma ressonância magnética de última geração e uma tomografia computadorizada de elevado desempenho. Segundo os responsáveis pelo Hospital de Viseu, a nova ressonância duplica a capacidade existente, a nova tomografia computadorizada permite reduzir os tempos de exame e reforçar a resposta a estudos cardíacos, enquanto o novo angiógrafo melhora a realização de procedimentos vasculares minimamente invasivos. Os equipamentos, alguns com recurso à inteligência artificial, pretendem melhorar os tempos de resposta e reduzir a necessidade de recursos a prestadores externos. O Teatro Viriato em Viseu passou a integrar a rede de teatros com programação acessível, que é coordenada pela Acesso Cultura. A integração permitirá reforçar os recursos de audiodescrição e de interpretação em linguagem gestual portuguesa em vários espetáculos, além de promover a partilha de boas práticas entre as instituições da rede. A entrada nesta rede é feita por convite e, para os responsáveis pelo Teatro Viriato, reconhece o trabalho desenvolvido na criação de uma programação mais inclusiva. O Teatro Viriato em Viseu dispõe de lugares adaptados para pessoas com mobilidade condicionada, sendo gratuita a entrada do acompanhante de uma pessoa com deficiência. A rede de teatros com programação acessível procura melhorar o acesso à cultura fora dos centros urbanos de Lisboa e do Porto. Viseu vai participar na 16ª edição da Caminhada Solidária Pequenos Passos, Grandes Gestos, integrada nas iniciativas da Liga Portuguesa contra o Cancro. O Núcleo Regional do Centro assinala o Outubro Rosa, o mês dedicado à prevenção do cancro da mama. A caminhada vai ser a 10 de outubro, às 3 da tarde, e em simultâneo com outras cidades da região centro, incluindo Coimbra, Aveiro, Castelo Branco, Covilhã, Guarda e Leiria. A iniciativa pretende sensibilizar a população para a importância do rastreio e do diagnóstico precoce, além de promover a prática de atividade física e hábitos de vida saudáveis. A 6ª edição do Deixa-me Contar Antes que Esqueça está de regresso com uma nova criação dedicada às memórias e histórias de amor de outras gerações e passa por várias freguesias do Conselho de Viseu. Do Amor à Soleira da Porta é o título do espetáculo que junta teatro e música. No Conselho de Viseu, depois das apresentações em Silgueiros e Torre Deita, o espetáculo regressa no dia 17 ao Convento de São Francisco do Monte, em Orgés. O projeto Deixa-me Contar Antes que Esqueça procura transformar as histórias recolhidas em cada território num espetáculo comum, devolvendo às comunidades as memórias e testemunhos partilhados durante o processo artístico. Conta com o apoio financeiro do município de Viseu através do Eixo Cultura. 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
2: 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Previsão do estado do tempo para as próximas 24 horas. O Instituto Português do Mar e da Atmosfera está a prever para o distrito de Viseu.

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3: Bem-vindo à Estação Diária. Abrimos este espaço de emissão a ouvir som português e para iniciar-vos como tu gostas, veio uma supernova. Fica atento em 96.8, antena 9680. Eu volto já a seguir, até já.
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0: 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Ora, estamos nós de novo em 9680. José Alberto Ribeiro, na Estação Diária. Presta atenção ao tema nos minutos que seguem. 968 é a frequência para recomendar aos vossos amigos. De segunda a domingo.
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1: De volta para te pôr a par das notícias em formato desporto. 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
2: São estes alguns dos temas que vamos desenvolver no desporto da Estação Diária. Os sub-23 do Académico de Viseu sofreram a primeira derrota na Liga Nexgen ao perderem por 3-1 frente ao Moreirense em jogo da 5ª jornada. Everton, guarda-redes do Académico de Viseu, foi eleito o melhor jogador da sua posição na equipa ideal da 5ª jornada da Primeira Liga com base nas notas atribuídas pelos jornalistas que acompanharam os jogos da ronda. As equipas do Distrito de Viseu vão estar em destaque na segunda eliminatória da Taça de Portugal com os jogos do Tondela e do Simfãs a serem transmitidos em direto pelo Canal 11. Depois da vitória no último encontro em Barcelos, o Académico de Viseu prepara já a recepção ao Vitória Sport Clube, marcada para sábado às 20h30, no estádio do Fontelo. Agora é só ficarem atentos ao desenvolvimento destes e outros temas no desporto da Estação Diária.
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5: O Académico de Viseu prepara a recepção à Vitória de Guimarães, sábado às 8:30 da noite, no Fontelo, que vai voltar a encher desta vez para esta partida da 6ª jornada da Primeira Liga. Mais de 4 mil bilhetes foram já vendidos para o encontro. A lotação máxima oficial do Fontelo é de 6.785 lugares. Os bilhetes custam entre 13 e 40 euros, dependendo da bancada. Já os sócios pagam entre os 11,70 euros e os 36 euros. Os associados podem comprar até 3 bilhetes, de acordo com as condições que estão definidas pela SAD do Académico. Os sub-23 do Académico de Viseu sofreram a primeira derrota na Liga Next Gen. A equipa perdeu por 3-1 frente ao Moreirense em jogo da 5ª jornada, disputado em Fornos de Algodres. Jimmy Gower colocou o Moreirense em vantagem aos 9 minutos. Alex Pérez empatou aos 40. O resultado manteve-se até ao minuto 90, quando Miguel Silva e Afonso Carvalho marcaram para o Moreirense. O Académico caiu para o segundo lugar, 12 pontos, menos um que o líder, o Sporting. Na próxima jornada, dia 15, os vizenses deslocam-se a Alcochete para defrontar precisamente o Sporting. Everton, guarda-redes do Académico de Viseu, foi eleito o melhor da 5ª jornada da Primeira Liga e integra o 11 de alta ronda. O guardião destacou-se na vitória por 1-0 frente ao Gil Vicente, em Barcelos, mantendo a baliza do Académico inviolada. João Guilherme marcou o único gol da partida. A escolha foi feita com base nas notas atribuídas pelos jornalistas que acompanharam os 9 jogos da jornada. O Futebol Clube do Porto foi o mais representado no 11 ideal, com 3 jogadores. Sporting Benfica colocaram 2. Académico, Santa Clara, Famalicão e Sporting Braga tiveram 1 jogador cada. Tondela e Sinfãs vão ter os jogos da 2ª eliminatória da Taça de Portugal, transmitidos pelo Canal 11. O Tondela joga no sábado, dia 19, às 11 da manhã, em Albufeira, frente ao Imortal. No domingo, dia 20, às 2 da tarde, o Sinfãs recebe o Leixões, no Estádio Municipal Professor Cerveira Pinto. Também no sábado, o Castro Daire recebe o Portimonense às 2 da tarde, enquanto o Lamelas defronta o Santo António às 17. No domingo, o Mortágua recebe o Leça às 15 horas. Estes últimos 3 encontros não vão ter transmissão televisiva. 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
2: 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Previsão do estado do tempo para as próximas 24 horas. O Instituto Português do Mar e da Atmosfera está a prever para o distrito de Viseu céu pouco nublado ou limpo, apresentando períodos de maior nebulosidade e com o vento a soprar fraco a moderado, sendo por vezes forte e com rajadas nas terras altas. O IPMA está ainda a prever uma pequena descida das temperaturas, com o mercúrio dos termómetros a chegar aos 27 graus de máxima e a mínima a registrar durante a noite valores perto dos 15 graus no distrito de Viseu.
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1: Estou de volta para chamar a tua atenção para os grandes clássicos da estação que passamos regularmente na antena da Estação Diária. 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
1: É o regresso do Diário da Estação e em muito pouco tempo ficamos por dentro do que mais importante vai acontecendo em primeira mão na Estação Oficial Viseu. Fica atento, vem aí o Diário da Estação.

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0: 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São estas algumas das notícias que vamos destacar na edição do dia do Diário da Estação. A Unidade Local de Saúde Viseu Dona Foz recebeu 5,8 milhões de euros do Plano de Recuperação e Resiliência para reforçar e modernizar o equipamento médico hospitalar. O Teatro Viriato em Viseu passou a integrar a rede de teatros com programação acessível coordenada pela Acesso Cultura. Viseu vai participar na 16ª edição da Caminhada Solidária Pequenos Passos, Grandes Gestos, integrada nas iniciativas da Liga Portuguesa contra o Cancro. A 6ª edição, deixa-me contar antes que esqueça, está de regresso com uma nova criação dedicada às memórias e histórias de amor de outras gerações e passa por várias freguesias do Conselho de Viseu. Agora é só ficarem atentos ao desenvolvimento destes e outros temas no Diário da Estação. 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
1: Quatro horas.
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5: O Hospital de Viseu recebeu 5,8 milhões de euros do Plano de Recuperação e Resiliência para reforçar e modernizar o equipamento médico-hospitalar. O investimento permitiu a compra de um sistema cirúrgico robótico e 3 equipamentos de imagiologia, um novo angiógrafo, uma ressonância magnética de última geração e uma tomografia computadorizada de elevado desempenho. Segundo os responsáveis pelo Hospital de Viseu, a nova ressonância duplica a capacidade existente, a nova tomografia computadorizada permite reduzir os tempos de exame e reforçar a resposta a estudos cardíacos, enquanto o novo angiógrafo melhora a realização de procedimentos vasculares minimamente invasivos. Os equipamentos, alguns com recurso à inteligência artificial, pretendem melhorar os tempos de resposta e reduzir a necessidade de recursos a prestadores externos. O Teatro Viriato em Viseu passou a integrar a rede de teatros com programação acessível, que é coordenada pela Acesso Cultura. A integração permitirá reforçar os recursos de audiodescrição e de interpretação em linguagem gestual portuguesa em vários espetáculos, além de promover a partilha de boas práticas entre as instituições da rede. A entrada nesta rede é feita por convite e para os responsáveis pelo Teatro Viriato, que reconhece o trabalho desenvolvido na criação de uma programação mais inclusiva. O Teatro Viriato em Viseu dispõe de lugares adaptados para pessoas com mobilidade condicionada, sendo gratuita a entrada do acompanhante de uma pessoa com deficiência. A rede de teatros com programação acessível procura melhorar o acesso à cultura fora dos centros urbanos de Lisboa e do Porto. Viseu vai participar na 16ª edição da Caminhada Solidária Pequenos Passos, Grandes Gestos, integrada nas iniciativas da Liga Portuguesa contra o Cancro. O Núcleo Regional do Centro assinala o Outubro Rosa, o mês dedicado à prevenção do cancro da mama. A caminhada vai ser a 10 de outubro, às 3 da tarde, e em simultâneo com outras cidades da região centro, incluindo Coimbra, Aveiro, Castelo Branco, Covilhã, Guarda e Leiria. A iniciativa pretende sensibilizar a população para a importância do rastreio e do diagnóstico precoce, além de promover a prática de atividade física e hábitos de vida saudáveis. A 6ª edição do Deixa-me Contar Antes que Esqueça está de regresso com uma nova criação dedicada às memórias e histórias de amor de outras gerações e passa por várias freguesias do Concelho de Viseu. Do Amor à Soleira da Porta é o título do espetáculo que junta teatro e música. No Concelho de Viseu, depois das apresentações em Silgueiros e Torre Doita, o espetáculo regressa no dia 17 ao Convento de São Francisco do Monte, em Orgés. O projeto Deixa-me Contar Antes que Esqueça procura transformar as histórias recolhidas em cada território num espetáculo comum, devolvendo às comunidades as memórias e testemunhos partilhados durante o processo artístico. Conta com o apoio financeiro do município de Viseu através do Eixo Cultura. 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
6: Previsão do estado do tempo para as próximas 24 horas. O Instituto Português do Mar e da Atmosfera está a prever para o distrito de Viseu céu pouco nublado ou limpo, apresentando períodos

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4: Estamos aí de regresso para quem

0: 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Ouvimos Tuga da Estação nesta sessão diária. Supernova é o som que iremos recomendar já de seguida. Até já!
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0: Sessão diária. Boa noite. Presta atenção à faixa que te vamos revelar em 96.8. Soltas da Estação. Som que sabemos que bate no mercado e que também recomendamos. Fiquem bem, fiquem por aí.
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0: Estação Diária. Boa noite. Atualizamos os principais títulos das notícias de caráter desportivo. Vêm os comerciais e o bloco de informação. Voltaremos para a segunda meia hora com muito mais energia. Fiquem bem.
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3: São estes alguns dos temas que vamos desenvolver no desporto da Estação Diária. Os sub-23 do Académico de Viseu sofreram a primeira derrota na Liga Nexgen ao perderem por 3-1 frente ao Moreirense em jogo da quinta jornada. Everton, guarda-redes do Académico de Viseu, foi eleito o melhor jogador da sua posição na equipa ideal da quinta jornada da Primeira Liga com base nas notas atribuídas pelos jornalistas que acompanharam os jogos da ronda. As equipas do Distrito de Viseu vão estar em destaque na segunda eliminatória da Taça de Portugal com os jogos do Tondela e do Simfãs a serem transmitidos em direto pelo Canal 11. Depois da vitória no último encontro em Barcelos, o Académico de Viseu prepara já a recepção ao Vitória Sport Clube, marcada para sábado às 20h30 no Estádio do Fontelo. Agora é só ficarem atentos ao desenvolvimento destes e outros temas no desporto da Estação Diária.
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4: O Académico de Viseu prepara a recepção Vitória de Guimarães, sábado às 8:30 da noite, no Fontelo, que vai voltar a encher desta vez para esta partida da 6ª jornada da Primeira Liga. Mais de 4 mil bilhetes foram já vendidos para o encontro. A lotação máxima oficial do Fontelo é de 6.785 lugares. Os bilhetes custam entre 13 e 40 euros, dependendo da bancada. Já os sócios pagam entre os 11,70 euros e os 36 euros. Os associados podem comprar até 3 bilhetes, de acordo com as condições que estão definidas pela SAD do Académico. Os sub-23 do Académico de Viseu sofreram a primeira derrota na Liga Next Gen. A equipa perdeu por 3-1 frente ao Moreirense, em jogo da 5ª jornada, disputado em Fornos de Algodres. Jimmy Gower colocou o Moreirense em vantagem aos 9 minutos. Alex Pérez empatou aos 40. O resultado manteve-se até ao minuto 90, quando Miguel Silva e Afonso Carvalho marcaram para o Moreirense. O Académico caiu para o segundo lugar, 12 pontos, menos um que o líder, o Sporting. Na próxima jornada, dia 15, os vizenses locam-se Alcochete para defrontar precisamente o Sporting. Everton, guarda-redes do Académico de Viseu, foi eleito o melhor da 5ª jornada da Primeira Liga e integra o 11 ideal da ronda. O guardião destacou-se na vitória por 1-0 frente ao Gil Vicente, em Barcelos, mantendo a baliza do Académico inviolada. João Guilherme marcou o único gol da partida. A escolha foi feita com base nas notas atribuídas pelos jornalistas que acompanharam os 9 jogos da jornada. O Futebol Clube do Porto foi o mais representado no 11 ideal, com 3 jogadores. Sporting Benfica colocaram 2. Académico, Santa Clara, Famalicão e Sporting Braga tiveram 1 jogador cada. Tondela e Cifães vão ter os jogos da segunda eliminatória da Taça de Portugal transmitidos pelo Canal 11. O Tondela joga no sábado, dia 19, às 11 da manhã, em Albufeira, frente ao Imortal. No domingo, dia 20, às 2 da tarde, o Cifés recebe o Leixões, no Estádio Municipal Professor Cerveira Pinto. Também no sábado, o Castro Daire recebe o Portimonense, às 2 da tarde, enquanto o Lamelas defronta o Santo António, às 17. No domingo, o Mortágua recebe o Leça, às 15 horas. Estes últimos 3 encontros não vão ter transmissão televisiva. 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
3: 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Previsão do estado do tempo para as próximas 24 horas. O Instituto Português do Mar e da Atmosfera está a prever para o distrito de Viseu céu pouco nublado ou limpo, apresentando períodos de maior nebulosidade e com o vento a soprar fraco a moderado, sendo por vezes forte e com rajadas nas terras altas. O IPMA está ainda a prever uma pequena descida das temperaturas, com o mercúrio dos termómetros a chegar aos 27 graus de máxima e a mínima a registrar durante a noite valores perto dos 15 graus no distrito de Viseu.
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1: Malha, pista de dança, no melhor house do FM. Fica aí com mais um remix para ouvir mais logo. Depois das 23, já sabes, 3 horas com super músicas para escutares na Estação Diária. 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
1: Boa noite. Estão aí os super clássicos na Estação Diária. Vamos recordar algumas das malhas que regularmente tocavam na rádio em 96.8. Fiquem muito bem, até já.
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Estação Diária, boa noite. Praticamente no final de hora, altura para fazermos mais uma pausa na música e darmos a conhecer os títulos do Diário da Estação. Ainda antes de encerrarmos a hora, vêm aí os comerciais. Depois do sinal horário, voltamos para mais uma hora na Estação Diária.

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0: 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São estes alguns dos temas que vamos desenvolver no Desporto da Estação Diária. Está de volta ao Campeonato de Portugal depois dos Jogos da Taça de Portugal este fim de semana, com a terceira jornada para Simfãs e Mortágua, com o Castro Daire a adiar o seu jogo para dia 4 de outubro. O Académico de Viseu já conhece os dias e horários dos jogos até à 12ª jornada da Primeira Liga de Futebol, com 5 encontros agendados entre setembro e novembro. A 43ª Meia Maratona de Viseu realiza-se no dia 20 de setembro, com partida e chegada no Complexo Esportivo do Fontelo. Está a decorrer até ao final do dia de domingo a 22ª edição do Caramulo Motor Festival, no que promete ser a melhor edição de sempre em participantes e número de visitantes. Agora é só ficarem atentos ao desenvolvimento destes e outros temas no Desporto da Estação Diária. 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
2: 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O Hospital de Viseu recebeu 5,8 milhões de euros do Plano de Recuperação e Resiliência para reforçar e modernizar o equipamento médico-hospitalar. O investimento permitiu a compra de um sistema cirúrgico robótico e 3 equipamentos de imagiologia, um novo angiógrafo, uma ressonância magnética de última geração e uma tomografia computadorizada de elevado desempenho. Segundo os responsáveis pelo Hospital de Viseu, a nova ressonância duplica a capacidade existente, a nova tomografia computadorizada permite reduzir os tempos de exame e reforçar a resposta a estudos cardíacos, enquanto o novo angiógrafo melhora a realização de procedimentos vasculares minimamente invasivos. Os equipamentos, alguns com recurso à inteligência artificial, pretendem melhorar os tempos de resposta e reduzir a necessidade de recursos a prestadores externos. O Teatro Viriato em Viseu passou a integrar a rede de teatros com programação acessível, que é coordenada pela Acesso Cultura. A integração permitirá reforçar os recursos de audiodescrição e de interpretação em linguagem gestual portuguesa em vários espetáculos, além de promover a partilha de boas práticas entre as instituições da rede. A entrada nesta rede é feita por convite e, para os responsáveis pelo Teatro Viriato, reconhece o trabalho desenvolvido na criação de uma programação mais inclusiva. O Teatro Viriato em Viseu dispõe de lugares adaptados para pessoas com mobilidade condicionada, sendo gratuita a entrada do acompanhante de uma pessoa com deficiência. A rede de teatros com programação acessível procura melhorar o acesso à cultura fora dos centros urbanos de Lisboa e do Porto. Viseu vai participar na 16ª edição da Caminhada Solidária Pequenos Passos, Grandes Gestos, integrada nas iniciativas da Liga Portuguesa contra o Cancro. O Núcleo Regional do Centro assinala o Outubro Rosa, o mês dedicado à prevenção do cancro da mama. A caminhada vai ser a 10 de outubro, às 3 da tarde, e em simultâneo com outras cidades da região centro, incluindo Coimbra, Aveiro, Castelo Branco, Covilhã, Guarda e Leiria. A iniciativa pretende sensibilizar a população para a importância do rastreio e do diagnóstico precoce, além de promover a prática de atividade física e hábitos de vida saudáveis. A 6ª edição do Deixa-me Contar Antes que Esqueça está de regresso com uma nova criação dedicada às memórias e histórias de amor de outras gerações e passa por várias freguesias do Conselho de Viseu. Do Amor à Soleira da Porta é o título do espetáculo que junta teatro e música. No Conselho de Viseu, depois das apresentações em Silgueiros e Torredeita, o espetáculo regressa no dia 17 ao Convento de São Francisco do Monte, em Orgens. O projeto Deixa-me Contar Antes que Esqueça procura transformar as histórias recolhidas em cada território num espetáculo comum, devolvendo às comunidades as memórias e testemunhos partilhados durante o processo artístico. Conta com o apoio financeiro do município de Viseu através do Eixo Cultura. 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
0: 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Previsão do estado do tempo para as próximas 24 horas. O Instituto Português do Mar e da Atmosfera está a prever para o distrito de Viseu céu pouco nublado ou limpo, apresentando períodos de maior nebulosidade e com o vento a soprar fraco a moderado, sendo por vezes forte e com rajadas nas terras altas. O IPMA está ainda a prever uma pequena descida das temperaturas, em especial no interior, com o mercúrio dos termómetros a chegar aos 26 graus de máxima e a mínima a registrar durante a noite ou hoje perto dos 15 graus no distrito de Viseu.
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0: Estação Diária. Boa noite. Avançamos para as soltas da estação e recordamos alguns dos momentos mais marcantes na antena da Estação Diária. 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Até já.
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0: Estação Diária, boa noite. Atualizamos os principais títulos do desporto, informação que vai para o ar logo a seguir ao bloco dos comerciais. Estaremos de novo convosco para avançarmos para a segunda meia hora desta emissão.
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6: São estes alguns dos temas que vamos desenvolver no desporto da Estação Diária. Os sub-23 do Académico de Viseu sofreram a primeira derrota na Liga Next Gen ao perderem por 3-1 frente ao Moreirense em jogo da quinta jornada. Everton, guarda-redes do Académico de Viseu, foi eleito o melhor jogador da sua posição na equipa ideal da quinta jornada da Primeira Liga com base nas notas atribuídas pelos jornalistas que acompanharam os jogos da Ronda. As equipas do Distrito de Viseu vão estar em destaque na segunda eliminatória da Taça de Portugal com os jogos do Tondela e do Simfãs a serem transmitidos em direto pelo Canal 11. Depois da vitória no último encontro em Barcelos, o Académico de Viseu prepara já a recepção ao Vitória Sport Clube, marcada para sábado às 20h30 no Estádio do Fontelo. Agora é só ficarem atentos ao desenvolvimento destes e outros temas no desporto da Estação Diária.
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5: O Académico de Viseu prepara a recepção à Vitória de Guimarães, sábado às 8h30 da noite, no Fontelo, que vai voltar a encher, desta vez para esta partida da 6ª jornada da Primeira Liga. Mais de 4 mil bilhetes foram já vendidos para o encontro. A lotação máxima oficial do Fontelo é de 6.785 lugares. Os bilhetes custam entre 13 e 40 euros, dependendo da bancada. Já os sócios pagam entre os 11,70 euros e os 36 euros. Os associados podem comprar até 3 bilhetes, de acordo com as condições que estão definidas pela SAD do Académico. Os sub-23 do Académico de Viseu sofreram a primeira derrota na Liga Next Gen. A equipa perdeu por 3-1 frente ao Moreirense em jogo da 5ª jornada, disputado em Fornos de Algodres. Jimmy Gower colocou o Moreirense em vantagem aos 9 minutos. Alex Pérez empatou aos 40. O resultado manteve-se até ao minuto 90, quando Miguel Silva e Afonso Carvalho marcaram para o Moreirense. O Académico caiu para o segundo lugar, 12 pontos, menos um que o líder, o Sporting. Na próxima jornada, dia 15, os vicenses locam-se Alcochete para defrontar precisamente o Sporting. Everton, guarda-redes do Académico de Viseu, foi eleito o melhor da 5ª jornada da Primeira Liga e integra o 11 ideal da ronda. O guardião destacou-se na vitória por 1-0 frente ao Gil Vicente, em Barcelos, mantendo a baliza do Académico inviolada. João Guilherme marcou o único gol da partida. A escolha foi feita com base nas notas atribuídas pelos jornalistas que acompanharam os 9 jogos da jornada. O Futebol Clube do Porto foi o mais representado no 11 ideal, com 3 jogadores. Sporting Benfica colocaram 2. Académico, Santa Clara, Famalicão e Sporting Braga tiveram 1 jogador cada. Tondela e Cifães vão ter os jogos da 2ª eliminatória da Taça de Portugal transmitidos pelo Canal 11. O Tondela joga no sábado, dia 19, às 11 da manhã, em Albufeira, frente ao Imortal. No domingo, dia 20, às 2 da tarde, o Cifés recebe o Leixões, no Estádio Municipal Professor Cerveira Pinto. Também no sábado, o Castro Deira recebe o Portimonense, às 2 da tarde, enquanto o Lamelas defronta o Santo António, às 17. No domingo, o Mortágua recebe o Leça, às 15 horas. Estes últimos 3 encontros não vão ter transmissão televisiva. 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
4: 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Previsão do estado do tempo para as próximas 24 horas. O Instituto Português do Mar e da Atmosfera está a prever para o distrito de Viseu céu pouco nublado ou limpo, apresentando períodos de maior nebulosidade e com o vento a soprar fraco a moderado, sendo por vezes forte e com rajadas nas terras altas. O IPMA está ainda a prever uma pequena descida das temperaturas, com o mercúrio dos termómetros a chegar aos 27 graus de máxima e a mínima a registrar durante a noite valores perto dos 15 graus no distrito de Viseu.
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2: Vem aí o melhor som house da estação. Fica a saber que os próximos minutos têm muito mais energia. Às 11 da noite, pista de dança. 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

0: 7-10, Carlos Manuel Costa. Para já deixámos o Som Nacional abrir a hora. Vamos seguir em frente com mais um tema em destaque. Carlos Manuel Costa, na Estação Diária. 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

Fiquem muito bem na Estação Oficial de Viseu. 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
1: Cumprimos mais uma hora de emissão. Está aí a altura de revelarmos os principais títulos do Diário da Estação. Tudo a postos para que possamos saber as novidades que irão ter desenvolvimento logo após o sinal horário. Não percam as notícias. Prometemos regressar em força. Fiquem bem.
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2: São estes alguns dos temas que vamos desenvolver no Desporto da Estação Diária. Está de volta ao Campeonato de Portugal depois dos Jogos da Taça de Portugal este fim de semana, com a terceira jornada para Simfãs e Mortágua, com o Castro Daire a adiar o seu jogo para dia 4 de outubro. O Académico de Viseu já conhece os dias e horários dos jogos até à 12ª jornada da Primeira Liga de Futebol, com 5 encontros agendados entre setembro e novembro. A 43ª Meia Maratona de Viseu realiza-se no dia 20 de setembro, com partida e chegada no Complexo Esportivo do Fontelo. Está a decorrer até ao final do dia de domingo a 22ª edição do Caramulo Motor Festival, no que promete ser a melhor edição de sempre em participantes e número de visitantes. Agora é só ficarem atentos ao desenvolvimento destes e outros temas no Desporto da Estação Diária. 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
2: 6 horas.
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4: O Hospital de Viseu recebeu 5,8 milhões de euros do Plano de Recuperação e Resiliência para reforçar e modernizar o equipamento médico-hospitalar. O investimento permitiu a compra de um sistema cirúrgico robótico e 3 equipamentos de imagiologia, um novo angiógrafo, uma ressonância magnética de última geração e uma tomografia computadorizada de elevado desempenho. Segundo os responsáveis pelo Hospital de Viseu, a nova ressonância duplica a capacidade existente, a nova tomografia computadorizada permite reduzir os tempos de exame e reforçar a resposta a estudos cardíacos, enquanto o novo angiógrafo melhora a realização de procedimentos vasculares minimamente invasivos. Os equipamentos, alguns com recurso à inteligência artificial, pretendem melhorar os tempos de resposta e reduzir a necessidade de recursos a prestadores externos. O Teatro Viriato em Viseu passou a integrar a rede de teatros com programação acessível, que é coordenada pela Acesso Cultura. A integração permitirá reforçar os recursos de audiodescrição e de interpretação em linguagem gestual portuguesa em vários espetáculos, além de promover a partilha de boas práticas entre as instituições da rede. A entrada nesta rede é feita por convite e, para os responsáveis pelo Teatro Viriato, reconhece o trabalho desenvolvido na criação de uma programação mais inclusiva. O Teatro Viriato em Viseu dispõe de lugares adaptados para pessoas com mobilidade condicionada, sendo gratuita a entrada do acompanhante de uma pessoa com deficiência. A rede de teatros com programação acessível procura melhorar o acesso à cultura fora dos centros urbanos de Lisboa e do Porto. Viseu vai participar na 16ª edição da Caminhada Solidária Pequenos Passos, Grandes Gestos, integrada nas iniciativas da Liga Portuguesa contra o Cancro. O Núcleo Regional do Centro assinala o Outubro Rosa, o mês dedicado à prevenção do cancro da mama. A caminhada vai ser a 10 de outubro, às 3 da tarde, e em simultâneo com outras cidades da região centro, incluindo Coimbra, Aveiro, Castelo Branco, Covilhã, Guarda e Leiria. A iniciativa pretende sensibilizar a população para a importância do rastreio e do diagnóstico precoce, além de promover a prática de atividade física e hábitos de vida saudáveis. A 6ª edição do Deixa-me Contar Antes que Esqueça está de regresso com uma nova criação dedicada às memórias e histórias de amor de outras gerações e passa por várias freguesias do Concelho de Viseu. Do Amor à Soleira da Porta é o título do espetáculo que junta teatro e música. No Concelho de Viseu, depois das apresentações em Silgueiros e Torre Doita, o espetáculo regressa no dia 17 ao Convento de São Francisco do Monte, em Orgés. O projeto Deixa-me Contar Antes que Esqueça procura transformar as histórias recolhidas em cada território num espetáculo comum, devolvendo às comunidades as memórias e testemunhos partilhados durante o processo artístico. Conta com o apoio financeiro do município de Viseu através do Eixo Cultura. Atualizamos toda a informação em estaçãodiariajornal.sapo.pt, notícias também no site da Estação Diária Rádio em 968.fm.
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0: 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Previsão do estado do tempo para as próximas 24 horas. O Instituto Português do Mar e da Atmosfera está a prever para o distrito de Viseu céu pouco nublado ou limpo, apresentando períodos de maior nebulosidade e com o vento a soprar fraco a moderado, sendo por vezes forte e com rajadas nas terras altas. O IPMA está ainda a prever uma pequena descida das temperaturas, em especial no interior, com o mercúrio dos termómetros a chegar aos 26 graus de máxima e a mínima a registrar durante a noite valores perto dos 15 graus no distrito de Viseu.
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1: Aí estamos nós de volta para que possas ficar por dentro do que mais importante vai acontecendo na Estação Diária.
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1: Para recuperarmos grandes músicas, estão aí clássicos da estação em 96.8. Liga na Estação Diária.
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3: Som de abertura é mais um espaço de emissão na Estação Diária. Começamos com Super Malha Tuga e para que possamos prosseguir nesta edição supernova. Nos próximos minutos há mais música na Estação Oficial de Viseu. Fiquem bem.
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0: Boa noite. Avançamos para as soltas da estação e recordamos alguns dos momentos mais marcantes na antena da Estação Diária. Estação Oficial de Viseu. Até já.
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1: Quase em cima da meia hora para dar um espaço de emissão ao desporto na Estação Diária. Informação que vai para o ar logo a seguir aos destaques e ao bloco comercial na antena da Estação Oficial de Viseu. Até já.
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7: São estes alguns dos temas que vamos desenvolver no desporto da Estação Diária. Os sub-23 do Académico de Viseu sofreram a primeira derrota na Liga Nexgen ao perderem por 3-1 frente ao Moreirense em jogo da quinta jornada. Everton, guarda-redes do Académico de Viseu, foi eleito o melhor jogador da sua posição na equipa ideal da quinta jornada da Primeira Liga com base nas notas atribuídas pelos jornalistas que acompanharam os jogos da Ronda. As equipas do Distrito de Viseu vão estar em destaque na segunda eliminatória da Taça de Portugal com os jogos do Tondela e do Simfãs a serem transmitidos em direto pelo Canal 11. Depois da vitória no último encontro em Barcelos, o Académico de Viseu prepara já a recepção ao Vitória Sport Clube, marcada para sábado às 20h30, no estádio do Fontelo. Agora é só ficarem atentos ao desenvolvimento destes e outros temas no desporto da Estação Diária.
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5: O Académico de Viseu prepara a recepção à Vitória de Guimarães, sábado às 8h30 da noite, no Fontelo, que vai voltar a encher, desta vez para esta partida da 6ª jornada da Primeira Liga. Mais de 4 mil bilhetes foram já vendidos para o encontro. A lotação máxima oficial do Fontelo é de 6.785 lugares. Os bilhetes custam entre 13 e 40 euros, dependendo da bancada. Já os sócios pagam entre os 11,70 euros e os 36 euros. Os associados podem comprar até 3 bilhetes, de acordo com as condições que estão definidas pela SAD do Académico. Os sub-23 do Académico de Viseu sofreram a primeira derrota na Liga Next Gen. A equipa perdeu por 3-1 frente ao Moreirense, em jogo da 5ª jornada, disputado em Fornos de Algodres. Jimmy Gower colocou o Moreirense em vantagem aos 9 minutos. Alex Pérez empatou aos 40. O resultado manteve-se até ao minuto 90, quando Miguel Silva e Afonso Carvalho marcaram para o Moreirense. O Académico caiu para o segundo lugar, 12 pontos, menos um que o líder, o Sporting. Na próxima jornada, dia 15, os vizenses locam-se a Alcochete para defrontar precisamente o Sporting. Everton, guarda-redes do Académico de Viseu, foi eleito o melhor da 5ª jornada da Primeira Liga e integra o 11 ideal da ronda. O guarda-redes destacou-se na vitória por 1-0 frente ao Gil Vicente, em Barcelos, mantendo a baliza do Académico inviolada. João Guilherme marcou o único gol da partida. A escolha foi feita com base nas notas atribuídas pelos jornalistas que acompanharam os 9 jogos da jornada. O Futebol Clube do Porto foi o mais representado no 11 ideal, com 3 jogadores. Sporting Benfica colocaram 2. Académico, Santa Clara, Famalicão e Sporting Braga tiveram 1 jogador cada. Tondela e Cifeis vão ter os jogos da 2ª eliminatória da Taça de Portugal transmitidos pelo Canal 11. O Tondela joga no sábado, dia 19, às 11 da manhã, em Albufeira, frente ao Imortal. No domingo, dia 20, às 2 da tarde, o Cifeis recebe o Leixões, no Estádio Municipal Professor Cerveira Pinto. Também no sábado, o Castro Daire recebe o Portimonense, às 2 da tarde, enquanto o Lamelas defronta o Santo António, às 17. No domingo, o Mortágua recebe o Leça, às 15 horas. Estes últimos 3 encontros não vão ter transmissão televisiva. 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
3: 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Previsão do estado do tempo para as próximas 24 horas. O Instituto Português do Mar e da Atmosfera está a prever para o distrito de Viseu céu pouco nublado ou limpo, apresentando períodos de maior nebulosidade e com o vento a soprar fraco a moderado, sendo por vezes forte e com rajadas nas terras altas. O IPMA está ainda a prever uma pequena descida das temperaturas, com o mercúrio dos termómetros a chegar aos 27 graus de máxima e a mínima a registrar durante a noite valores perto dos 15 graus no distrito de Viseu.
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1: Olá, o som de abertura na estação diária para mais um espaço de emissão Superestação. Fiquem bem, voltamos já de seguida.
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1: Durante a próxima hora temos aí o espaço Superestação. Preparamos já de seguida uma Supernova 96.8.
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1: Boa noite. Voltámos à música em direção aos super clássicos. Recorda aí a frequência 96.8, ou se preferir, podes ainda seguir-nos no site oficial da Estação Diária, facebook.com/estaçãodiária. Deixa lá o teu like. 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
1: Estação Diária, boa noite. Estamos de volta para dar por finalizado o último terço da hora. Ainda tempo para ficarmos por dentro dos principais destaques que iremos desenvolver à hora certa no Diário da Estação. Voltaremos para mais Superestação logo a seguir ao sinal horário e às notícias em 96.8. Fiquem muito bem, até já.

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São estes alguns dos temas que vamos desenvolver no Desporto da Estação Diária. Está de volta ao Campeonato de Portugal depois dos Jogos da Taça de Portugal este fim de semana com a terceira jornada para Simfãs e Mortágua, com o Castro Daire a adiar o seu jogo para dia 4 de outubro. O Académico de Viseu já conhece os dias e horários dos jogos até à 12ª jornada da Primeira Liga de Futebol, com 5 encontros agendados entre setembro e novembro. A 43ª meia-maratona de Viseu realiza-se no dia 20 de setembro, com partida e chegada no Complexo Esportivo do Fontelo. Está a decorrer até ao final do dia do domingo a 22ª edição do Caramulo Motor Festival, no que promete ser a melhor edição de sempre em participantes e número de visitantes. Agora é só ficarem atentos ao desenvolvimento destes e outros temas no Desporto da Estação Diária. 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
6: Sete horas.
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9: 7 horas, está de volta à informação na Estação Diária.
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11: O Hospital de Viseu recebeu 5,8 milhões de euros do Plano de Recuperação e Resiliência para reforçar e modernizar o equipamento médico-hospitalar. O investimento permitiu a compra de um sistema cirúrgico robótico e 3 equipamentos de imagiologia, um novo angiógrafo, uma ressonância magnética de última geração e uma tomografia computadorizada de elevado desempenho. Segundo os responsáveis pelo Hospital de Viseu, a nova ressonância duplica a capacidade existente, a nova tomografia computadorizada permite reduzir os tempos de exame e reforçar a resposta a estudos cardíacos, enquanto o novo angiógrafo melhora a realização de procedimentos vasculares minimamente invasivos. Os equipamentos, alguns com recurso à inteligência artificial, pretendem melhorar os tempos de resposta e reduzir a necessidade de recursos a prestadores externos. O Teatro Viriato em Viseu passou a integrar a rede de teatros com programação acessível, que é coordenada pela Acesso Cultura. A integração permitirá reforçar os recursos de audiodescrição e de interpretação em linguagem gestual portuguesa em vários espetáculos, além de promover a partilha de boas práticas entre as instituições da rede. A entrada nesta rede é feita por convite e para os responsáveis pelo Teatro Viriato, reconhece o trabalho desenvolvido na criação de uma programação mais inclusiva. O Teatro Viriato em Viseu dispõe de lugares adaptados para pessoas com mobilidade condicionada, sendo gratuita a entrada do acompanhante de uma pessoa com deficiência. A rede de teatros com programação acessível procura melhorar o acesso à cultura fora dos centros urbanos de Lisboa e do Porto. Viseu vai participar na 16ª edição da Caminhada Solidária Pequenos Passos, Grandes Gestos, integrada nas iniciativas da Liga Portuguesa contra o Cancro. O Núcleo Regional do Centro assinala o Outubro Rosa, o mês dedicado à prevenção do cancro da mama. A caminhada vai ser a 10 de outubro, às 3 da tarde, e em simultâneo com outras cidades da região centro, incluindo Coimbra, Aveiro, Castelo Branco, Covilhã, Guarda e Leiria. A iniciativa pretende sensibilizar a população para a importância do rastreio e do diagnóstico precoce, além de promover a prática de atividade física e hábitos de vida saudáveis. A sexta edição do Deixa-me Contar Antes que Esqueça está de regresso com uma nova criação dedicada às memórias e histórias de amor de outras gerações e passa por várias freguesias do Conselho de Viseu. Do Amor à Soleira da Porta é o título do espetáculo que junta teatro e música. No Conselho de Viseu, depois das apresentações em Silgueiros e Torredeita, o espetáculo regressa no dia 17 ao Convento de São Francisco do Monte, em Orgés. O projeto Deixa-me Contar Antes que Esqueça procura transformar as histórias recolhidas em cada território num espetáculo comum, devolvendo às comunidades as memórias e testemunhos partilhados durante o processo artístico. Conta com o apoio financeiro do município de Viseu através do Eixo Cultura. 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
13: Previsão do estado do tempo para as próximas 24 horas. O Instituto Português do Mar e da Atmosfera está a prever para o distrito de Viseu céu pouco nublado ou limpo, apresentando períodos de maior nubosidade e com o vento a soprar fraco a moderado, sendo por vezes forte e com rajadas nas terras altas. O IPMA está ainda a prever uma pequena descida das temperaturas, em especial no interior, com o mercúrio dos termómetros a chegar aos 26 graus de máxima e a mínima a registrar durante a noite ou hoje perto dos 15 graus no distrito de Viseu.
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0: Alta, na estação de Átia. Porque estamos quase no meio da hora. Daqui a pouco vamos passar em revista a informação desportiva atualizada na estação diária. De segunda a domingo, na estação oficial de Viseu.
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centro da cidade e pretende circular em direção à Zona Sul. Para quem vai no sentido da localidade de Repeses, tome como ponto de referência do início do percurso a Avenida 25 de Abril e avance em sentido ascendente até aos semáforos junto à Escola Secundária Alves Martins. Já sabe, o limite máximo de velocidade dentro das localidades não poderá ultrapassar os 50 km/h. Poderá ter de parar nos sinais luminosos e até encontrar algum constrangimento no trânsito. Continuar a marcha pela Avenida 25 de Abril até à Rotunda Paulo VI, aqui presta alguma atenção, porque em hora de ponta o trânsito irá obrigá-lo a abrandar, depois fazer a rotunda em frente, em direção à segunda saída, no sentido do Regimento Infantaria 14, e a partir daí terá maior

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3: Cá estamos para mais um espaço de emissão em 9680. Superestação com o som nacional sempre na abertura de cada hora. Já está preparada mais uma grande música para tocar aqui na estação diária. Estação oficial de Viseu. 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

0: 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Estamos de volta e, como é de esperar, vem aí mais um grande momento na Estação Diária. As grandes músicas que passam em revista na Estação Oficial de Viseu. Soltas da Estação, na Antena 9680. Até já! 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
1: Diogo Pissarra surge no panorama da música portuguesa como cantor, intérprete e músico. Em 2006, inicia um percurso que lhe mudaria a vida para sempre. Foi nas suas primeiras aulas de guitarra que começa, pela primeira vez, a dar a conhecer o seu talento. Foi um dos

solo, que atualmente conta com temas de sucesso como Tu e Eu e Volta, destacando-se nos tops nacionais. Diogo Pissarra é um nome a estar atento no futuro da música portuguesa. 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

cada vez mais perto do meio da hora. Vamos ficar com os comerciais. Fiquem atentos ao bloco de informação de caráter desportivo com as últimas em grande destaque. Iremos regressar logo depois do bloco das notícias.

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1: São estes alguns dos temas que vamos desenvolver no desporto da Estação Diária. Os sub-23 do Académico de Viseu sofreram a primeira derrota na Liga Next-Gen ao perderem por 3-1 frente ao Moreirense em jogo da quinta jornada. Everton, guarda-redes do Académico de Viseu, foi eleito o melhor jogador da sua posição na equipa ideal da quinta jornada da Primeira Liga, com base nas notas atribuídas pelos jornalistas que acompanharam os jogos da ronda. As equipas do Distrito de Viseu vão estar em destaque na segunda eliminatória da Taça de Portugal, com os jogos do Tondela e do Simfãs a serem transmitidos em direto pelo Canal 11. Depois da vitória no último encontro em Barcelos, o Académico de Viseu prepara já a recepção ao Vitória Sport Clube, marcada para sábado às 20h30, no estádio do Fontelo. Agora é só ficarem atentos ao desenvolvimento destes e outros temas no desporto da Estação Diária.
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3: O Académico de Viseu prepara a recepção à Vitória de Guimarães, sábado às 8h30 da noite, no Fontelo, que vai voltar a encher, desta vez para esta partida da 6ª jornada da Primeira Liga. Mais de 4 mil bilhetes foram já vendidos para o encontro. A lotação máxima oficial do Fontelo é de 6.785 lugares. Os bilhetes custam entre 13 e 40 euros, dependendo da bancada. Já os sócios pagam entre os 11,70 euros e os 36 euros. Os associados podem comprar até 3 bilhetes, de acordo com as condições que estão definidas pela SAD do Académico. Os sub-23 do Académico de Viseu sofreram a primeira derrota na Liga Next Gen. A equipa perdeu por 3-1 frente ao Moreirense, em jogo da 5ª jornada, disputado em Fornos de Algodres. Jimmy Gower colocou o Moreirense em vantagem aos 9 minutos. Alex Pérez empatou aos 40. O resultado manteve-se até ao minuto 90, quando Miguel Silva e Afonso Carvalho marcaram para o Moreirense. O Académico caiu para o segundo lugar, 12 pontos, menos um que o líder, o Sporting. Na próxima jornada, dia 15, os vizenses locam-se a Alcochete para defrontar precisamente o Sporting. Everton, guarda-redes do Académico de Viseu, foi eleito o melhor da 5ª jornada da Primeira Liga e integra o 11 ideal da ronda. O guardião destacou-se na vitória por 1-0 frente ao Gil Vicente, em Barcelos, mantendo a baliza do Académico inviolada. João Guilherme marcou o único gol da partida. A escolha foi feita com base nas notas atribuídas pelos jornalistas que acompanharam os 9 jogos da jornada. O Futebol Clube do Porto foi o mais representado no 11 ideal, com 3 jogadores. Sporting Benfica colocaram 2. Académico, Santa Clara, Famalicão e Sporting Braga tiveram 1 jogador cada. Tondela e Sinfãs vão ter os jogos da segunda eliminatória da Taça de Portugal transmitidos pelo Canal 11. O Tondela joga no sábado, dia 19, às 11 da manhã, em Albufeira, frente ao Imortal. No domingo, dia 20, às 2 da tarde, o Sinfãs recebe o Leixões, no Estádio Municipal Professor Cerveira Pinto. Também no sábado, o Castro Daire recebe o Portimonense às 2 da tarde, enquanto o Lamelas defronta o Santo António às 17. No domingo, Mortágua recebe o Leça às 15 horas. Estes últimos 3 encontros não vão ter transmissão televisiva. 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
0: 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Previsão do estado do tempo para as próximas 24 horas. O Instituto Português de Mar e da Atmosfera está a prever para o distrito de Viseu céu pouco nublado ou limpo, apresentando períodos de maior nebulosidade e com o vento a soprar fraco a moderado, sendo por vezes forte e com rajadas nas terras altas. O IPMA está ainda a prever uma pequena descida das temperaturas, com o mercúrio dos termómetros a chegar aos 27 graus de máxima e a mínima a registrar durante a noite valores perto dos 15 graus no distrito de Viseu.
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2: Muito bem, está aí a hora de ponta na estação diária. Para perceber onde estão os focos de maior intensidade de trânsito, fique atento ao GPS da estação. Preste atenção às nossas indicações. É junto às rotundas da circunvalação de Viseu, onde se encontra maior volume de tráfego. Em hora de ponta, a circulação fica condicionada. Se o caminho que procura percorrer é o da estrada pela zona norte da cidade, isto é, ao cimo da rotunda da Braveses, tem três alternativas. A primeira será descer à Avenida de Europa até à fonte cibernética junto à Feira de São Mateus. E aí, o trânsito começa a complicar. A solução número 2 será tomar o rumo da Avenida da Bélgica, descer até ao continente, continuar em frente até à estátua de Viriato e seguir via Avenida Emílio Navarro. A terceira das alternativas é avançar pela localidade da Braveses em direção à Escola Básica Dr. Azeredo Perdigão, continuar em sentido descendente pela estrada que vai dar a Santiago até apanhar a circunvalação. Ou tem ainda a possibilidade de, junto à Escola Básica Dr. Azeredo Perdigão, virar à direita e prosseguir via Estrada Velha da Braveses. Ficam aí as soluções alternativas para quem pretende entrar pela zona norte da cidade de Viseu. Voltaremos mais tarde na próxima Hora de Ponta.
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1: Estamos de volta para dar mais música na estação oficial de Viseu. Está alinhada uma grande faixa pista de dança. Mais logo depois das 11 da noite, o melhor house durante 3 horas na estação diária.
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1: 10-13, José Alberto Ribeiro. De volta à hora para vos darmos a conhecer os temas mais comerciais da rádio. José Alberto Ribeiro, na Estação Diária. Estivemos aí com o melhor da música que vai rodando na antena da Estação Diária. Não percam as notícias. Prometemos regressar em força de segunda a domingo.
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1: Muito bem, estamos aí em Hora de Portugal às 7. 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
2: Está aí a altura de revelarmos os principais títulos do Diário da Estação. Fiquem atentos porque vem aí os comerciais. Contem connosco na próxima hora, logo depois do Bloco das Notícias. Fiquem bem. 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
2: São estas algumas das notícias que vamos destacar na edição do dia do Diário da Estação. A Unidade Local de Saúde Viseu Dona Foz recebeu 5,8 milhões de euros do Plano de Recuperação e Resiliência para reforçar e modernizar o equipamento médico hospitalar. O Teatro Viriato em Viseu passou a integrar a rede de teatros com programação acessível coordenada pela Acesso Cultura. Viseu vai participar na 16ª edição da Caminhada Solidária Pequenos Passos, Grandes Gestos, integrada nas iniciativas da Liga Portuguesa contra o Cancro. A 6ª edição, deixa-me contar antes que esqueça, está de regresso com uma nova criação dedicada às memórias e histórias de amor de outras gerações e passa por várias freguesias do Conselho de Viseu. Agora é só ficarem atentos ao desenvolvimento destes e outros temas no Diário da Estação.
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2: Oito horas.
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3: 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O Hospital de Viseu recebeu 5,8 milhões de euros do Plano de Recuperação e Resiliência para reforçar e modernizar o equipamento médico-hospitalar. O investimento permitiu a compra de um sistema cirúrgico robótico e 3 equipamentos de imagiologia, um novo angiógrafo, uma ressonância magnética de última geração e uma tomografia computadorizada de elevado desempenho. Segundo os responsáveis pelo Hospital de Viseu, a nova ressonância duplica a capacidade existente, a nova tomografia computadorizada permite reduzir os tempos de exame e reforçar a resposta a estudos cardíacos, enquanto o novo angiógrafo melhora a realização de procedimentos vasculares minimamente invasivos. Os equipamentos, alguns com recurso à inteligência artificial, pretendem melhorar os tempos de resposta e reduzir a necessidade de recursos a prestadores externos. O Teatro Viriato em Viseu passou a integrar a rede de teatros com programação acessível, que é coordenada pela Acesso Cultura. A integração permitirá reforçar os recursos de audiodescrição e de interpretação em linguagem gestual portuguesa em vários espetáculos, além de promover a partilha de boas práticas entre as instituições da rede. A entrada nesta rede é feita por convite e, para os responsáveis pelo Teatro Viriato, reconhece o trabalho desenvolvido na criação de uma programação mais inclusiva. O Teatro Viriato em Viseu dispõe de lugares adaptados para pessoas com mobilidade condicionada, sendo gratuita a entrada do acompanhante de uma pessoa com deficiência. A rede de teatros com programação acessível procura melhorar o acesso à cultura fora dos centros urbanos de Lisboa e do Porto. Viseu vai participar na 16ª edição da Caminhada Solidária Pequenos Passos, Grandes Gestos, integrada nas iniciativas da Liga Portuguesa contra o Cancro. O Núcleo Regional do Centro assinala o Outubro Rosa, o mês dedicado à prevenção do cancro da mama. A caminhada vai ser a 10 de outubro, às 3 da tarde, e em simultâneo com outras cidades da região centro, incluindo Coimbra, Aveiro, Castelo Branco, Covilhã, Guarda e Leiria. A iniciativa pretende sensibilizar a população para a importância do rastreio e do diagnóstico precoce, além de promover a prática de atividade física e hábitos de vida saudáveis. A sexta edição do Deixa-me Contar Antes que Esqueça está de regresso com uma nova criação dedicada às memórias e histórias de amor de outras gerações e passa por várias freguesias do Conselho de Viseu. Do Amor à Soleira da Porta é o título do espetáculo que junta teatro e música. No Conselho de Viseu, depois das apresentações em Silgueiros e Torredeita, o espetáculo regressa no dia 17 ao Convento de São Francisco do Monte, em Orgés. O projeto Deixa-me Contar Antes que Esqueça procura transformar as histórias recolhidas em cada território num espetáculo comum, devolvendo às comunidades as memórias e testemunhos partilhados durante o processo artístico. Conta com o apoio financeiro do município de Viseu através do Eixo Cultura. Atualizamos toda a informação na Estação Diária Jornal.sapo.pt, notícias também no site da Estação Diária Rádio em 968.fm.
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5: Previsão do estado do tempo para as próximas 24 horas. O Instituto Português do Mar e da Atmosfera está a prever para o distrito de Viseu céu pouco nublado ou limpo, apresentando períodos de maior nebulosidade e com o vento a soprar fraco a moderado, sendo por vezes forte e com rajadas nas terras altas. O IPMA está ainda a prever uma pequena descida das temperaturas, em especial no interior, com o mercúrio dos termómetros a chegar aos 26 graus de máxima e a mínima a registrar durante a noite voa aos perto dos 15 graus no distrito de Viseu.
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1: Som de Abertura é mais um espaço de emissão na Estação Diária. Começamos com o Super Malha Tuga e para que possamos prosseguir nesta edição, a Supernova. Nos próximos minutos há mais música na Estação Oficial de Viseu. Fiquem bem.
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Bom dia. Avançamos para as soltas da estação e recordamos alguns dos momentos mais marcantes na antena da estação diária. Estação Oficial de Viseu. Até já. 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

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Bom dia. Quase em cima da meia hora para darmos espaço de emissão ao desporto na Estação Diária. Informação que vai para o ar logo a seguir aos destaques e ao bloco comercial na antena da Estação Oficial de Viseu. Até já.

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1: São estes alguns dos temas que vamos desenvolver no desporto da Estação Diária. Os sub-23 do Académico de Viseu sofreram a primeira derrota na Liga Next Gen ao perderem por 3-1 frente ao Moreirense em jogo da quinta jornada. Everton, guarda-redes do Académico de Viseu, foi eleito o melhor jogador da sua posição na equipa ideal da quinta jornada da Primeira Liga com base nas notas atribuídas pelos jornalistas que acompanharam os jogos da Ronda. As equipas do Distrito de Viseu vão estar em destaque na segunda eliminatória da Taça de Portugal com os jogos do Tondela e do Simfãs a serem transmitidos em direto pelo Canal 11. Depois da vitória no último encontro em Barcelos, o Académico de Viseu prepara já a recepção ao Vitória Sport Clube, marcada para sábado às 20h30 no Estádio do Fontelo. Agora é só ficarem atentos ao desenvolvimento destes e outros temas no desporto da Estação Diária. 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
2: O Académico de Viseu prepara a recepção à Vitória de Guimarães, sábado às 8:30 da noite, no Fontelo, que vai voltar a encher, desta vez para esta partida da 6ª jornada da Primeira Liga. Mais de 4 mil bilhetes foram já vendidos para o encontro. A lotação máxima oficial do Fontelo é de 6.785 lugares. Os bilhetes custam entre 13 e 40 euros, dependendo da bancada. Já os sócios pagam entre os 11,70 euros e os 36 euros. Os associados podem comprar até 3 bilhetes, de acordo com as condições que estão definidas pela SAD do Académico. Os sub-23 do Académico de Viseu sofreram a primeira derrota na Liga Next Gen. A equipa perdeu por 3-1 frente ao Moreirense em jogo da 5ª jornada, disputado em Fornos de Algodres. Jimmy Gower colocou o Moreirense em vantagem aos 9 minutos. Alex Pérez empatou aos 40. O resultado manteve-se até ao minuto 90, quando Miguel Silva e Afonso Carvalho marcaram para o Moreirense. O Académico caiu para o segundo lugar, 12 pontos, menos um que o líder, o Sporting. Na próxima jornada, dia 15, os vizenses locam-se a Alcochete para defrontar precisamente o Sporting. Everton, guarda-redes do Académico de Viseu, foi eleito o melhor da 5ª jornada da Primeira Liga e integra o 11 ideal da ronda. O guardião destacou-se na vitória por 1-0 frente ao Gil Vicente, em Barcelos, mantendo a baliza do Académico inviolada. João Guilherme marcou o único gol da partida. A escolha foi feita com base nas notas atribuídas pelos jornalistas que acompanharam os 9 jogos da jornada. O Futebol Clube do Porto foi o mais representado no 11 ideal, com 3 jogadores. Sporting Benfica colocaram 2. Académico, Santa Clara, Famalicão e Sporting Braga tiveram 1 jogador cada. Tondela e Cifães vão ter os jogos da 2ª eliminatória da Taça de Portugal transmitidos pelo Canal 11. O Tondela joga no sábado, dia 19, às 11 da manhã, em Albufeira, frente ao Imortal. No domingo, dia 20, às 2 da tarde, o Cifés recebe o Leixões, no Estádio Municipal Professor Cerveira Pinto. Também no sábado, o Castro Daire recebe o Portimonense, às 2 da tarde, enquanto o Lamelas defronta o Santo António, às 17. No domingo, o Mortágua recebe o Leça, às 15 horas. Estes últimos 3 encontros não vão ter transmissão televisiva. 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
0: 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Previsão do estado do tempo para as próximas 24 horas. O Instituto Português do Mar e da Atmosfera está a prever para o distrito de Viseu céu pouco nublado ou limpo, apresentando períodos de maior nebulosidade e com o vento a soprar fraco a moderado, sendo por vezes forte e com rajadas nas terras altas. O IPMA está ainda a prever uma pequena descida das temperaturas, com o mercúrio dos termómetros a chegar aos 27 graus de máxima e a mínima a registrar durante a noite valores perto dos 15 graus no distrito de Viseu.
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0: Ricardo Teixeira, o imparável.
7: Hoje vamos falar sobre como é que podemos aumentar a produtividade da nossa empresa sem aumentar o nosso staff. 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
1: Para cá estamos nós na hora de ponta da estação diária. Este é o período em que damos a conhecer.

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1: 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Fiquem bem, fiquem por aí.
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1: Vêm os temas que merecem relevo nos diferentes tops do mercado da música. Avançamos para as soltas da estação, na estação oficial de Viseu.
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0: Graça. Fiquem muito bem na Estação Oficial de Viseu.
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0: Irritação diária. Bom dia. Cumprimos mais uma hora de emissão. Está aí a altura de revelarmos os principais títulos do Diário da Estação. Tudo a postos para que possamos saber as novidades que irão ter desenvolvimento logo após o sinal horário. Não percam as notícias. Prometemos regressar em força. Fiquem bem.
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1: 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São estas algumas das notícias que vamos destacar na edição do dia do Diário da Estação. A Unidade Local de Saúde de Viseu Dona Foz recebeu 5,8 milhões de euros do Plano de Recuperação e Resiliência para reforçar e modernizar o equipamento médico hospitalar. O Teatro Viriato em Viseu passou a integrar a rede de teatros com programação acessível coordenada pela Acesso Cultura. Viseu vai participar na 16ª edição da Caminhada Solidária Pequenos Passos, Grandes Gestos, integrada nas iniciativas da Liga Portuguesa contra o Cancro. A 6ª edição, deixa-me contar antes que esqueça, está de regresso com uma nova criação dedicada às memórias e histórias de amor de outras gerações e passa por várias freguesias do Conselho de Viseu. Agora é só ficarem atentos ao desenvolvimento destes e outros temas no Diário da Estação.
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2: 9 horas.
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6: O Hospital de Viseu recebeu 5,8 milhões de euros do Plano de Recuperação e Resiliência para reforçar e modernizar o equipamento médico-hospitalar. O investimento permitiu a compra de um sistema cirúrgico robótico e 3 equipamentos de imagiologia, um novo angiógrafo, uma ressonância magnética de última geração e uma tomografia computadorizada de elevado desempenho. Segundo os responsáveis pelo Hospital de Viseu, a nova ressonância duplica a capacidade existente, a nova tomografia computadorizada permite reduzir os tempos de exame e reforçar a resposta a estudos cardíacos, enquanto o novo angiógrafo melhora a realização de procedimentos vasculares minimamente invasivos. Os equipamentos, alguns com recurso à inteligência artificial, pretendem melhorar os tempos de resposta e reduzir a necessidade de recursos a prestadores externos. O Teatro Viriato em Viseu passou a integrar a rede de teatros com programação acessível, que é coordenada pela Acesso Cultura. A integração permitirá reforçar os recursos de audiodescrição e de interpretação em linguagem gestual portuguesa em vários espetáculos, além de promover a partilha de boas práticas entre as instituições da rede. A entrada nesta rede é feita por convite e para os responsáveis pelo Teatro Viriato, reconhece o trabalho desenvolvido na criação de uma programação mais inclusiva. O Teatro Viriato em Viseu dispõe de lugares adaptados para pessoas com mobilidade condicionada, sendo gratuita a entrada do acompanhante de uma pessoa com deficiência. A rede de teatros com programação acessível procura melhorar o acesso à cultura fora dos centros urbanos de Lisboa e do Porto. Viseu vai participar na 16ª edição da Caminhada Solidária Pequenos Passos, Grandes Gestos, integrada nas iniciativas da Liga Portuguesa contra o Cancro. O Núcleo Regional do Centro assinala o Outubro Rosa, o mês dedicado à prevenção do cancro da mama. A caminhada vai ser a 10 de outubro, às 3 da tarde, e em simultâneo com outras cidades da região centro, incluindo Coimbra, Aveiro, Castelo Branco, Covilhã, Guarda e Leiria. A iniciativa pretende sensibilizar a população para a importância do rastreio e do diagnóstico precoce, além de promover a prática de atividade física e hábitos de vida saudáveis. A 6ª edição do Deixa-me Contar Antes que Esqueça está de regresso com uma nova criação dedicada às memórias e histórias de amor de outras gerações e passa por várias freguesias do Conselho de Viseu. Do Amor à Soleira da Porta é o título do espetáculo que junta teatro e música. No Conselho de Viseu, depois das apresentações em Silgueiros e Torre Doita, o espetáculo regressa no dia 17 ao Convento de São Francisco do Monte, em Orgés. O projeto Deixa-me Contar Antes que Esqueça procura transformar as histórias recolhidas em cada território num espetáculo comum, devolvendo às comunidades as memórias e testemunhos partilhados durante o processo artístico. Conta com o apoio financeiro do município de Viseu através do Eixo Cultura. 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
7: Previsão do estado do tempo para as próximas 24 horas. O Instituto Português do Mar e da Atmosfera está a prever para o distrito de Viseu céu pouco nublado ou limpo, apresentando períodos de maior nebulosidade e com o vento a soprar fraco a moderado, sendo por vezes forte e com rajadas nas terras altas. O IPMA está ainda a prever uma pequena descida das temperaturas, em especial no interior, com o mercúrio dos termómetros a chegar aos 26 graus de máxima e a mínima a registrar durante a noite voa hoje perto dos 15 graus no distrito de Viseu.
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1: Voltamos para mais uma hora de ponta na estação diária. Em períodos de ponta, o centro da cidade fica sujeito a um volume de tráfego que torna a movimentação automóvel mais complicada. Se o seu destino é prosseguir na direção da Braveses, isto é, avançar no sentido da zona de saída mais a norte de Viseu, e se tiver de passar pelo Rossio, não é novidade que o trânsito costuma sofrer abrandamento, tendo em atenção que existem dois semáforos na Praça da República. Ultrapassado esta área de afunilamento de circulação automóvel, vai ter de descer a Avenida Dr. António José de Almeida e até ao cruzamento com a Rua Cepa Pinto, e a Rua 21 de Agosto terá duas vias de trânsito. É quase sempre complicada a mobilidade nesta descida. Mais à frente, a cerca de 200 metros, encontrará a rotunda mais próxima do Fórum Viseu. Atenção que as rotundas permitem uma maior mobilidade no trânsito. Seguindo em frente, terá de percorrer cerca de mais de 300 metros até encontrar a rotunda da Fonte Cibernética, uma das mais movimentadas e congestionadas da cidade. E a partir desta zona mais baixa da cidade de Viseu, é só seguir em frente e subir até ao cimo da Avenida da Europa. É mais uma hora de ponta na estação diária. É a hora de trânsito na cidade.
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1: Para recuperarmos grandes músicas, estão aí clássicos da estação em 96.8. Liga na Estação Diária.
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1: Na Estação Diária damos destaque a alguns dos temas mais ouvidos em 96.8. Soltas da Estação, para escutares na próxima sequência que preparámos na playlist da Estação Oficial de Viseu.
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4: Após participar da quinta temporada do programa de talentos Ídolos do Canadá em 2007,

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2: É o desporto na Estação Diária. Prestem atenção aos destaques e ao bloco dos comerciais. Voltaremos de novo à antena para a segunda parte desta emissão Super Estação. Até já.

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0: 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São estes alguns dos temas que vamos desenvolver no Desporto da Estação Diária. Os sub-23 do Académico de Viseu sofreram a primeira derrota na Liga Next Gen ao perderem por 3-1 frente ao Moreirense em jogo da 5ª jornada. Everton, guarda-redes do Académico de Viseu, foi eleito o melhor jogador da sua posição na equipa ideal da 5ª jornada da Primeira Liga com base nas notas atribuídas pelos jornalistas que acompanharam os jogos da Ronda. As equipas do Distrito de Viseu vão estar em destaque na segunda eliminatória da Taça de Portugal com os jogos do Tondela e do Simfãs a serem transmitidos em direto pelo Canal 11. Depois da vitória no último encontro em Barcelos, o Académico de Viseu prepara já a recepção ao Vitória Sport Clube, marcada para sábado às 20h30 no Estádio do Fontelo. Agora é só ficarem atentos ao desenvolvimento destes e outros temas no Desporto da Estação Diária. 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
9: O Académico de Viseu prepara a recepção à Vitória de Guimarães, sábado às 8h30 da noite, no Fontelo, que vai voltar a encher desta vez para esta partida da sexta jornada da Primeira Liga. Mais de 4 mil bilhetes foram já vendidos para o encontro. A lotação máxima oficial do Fontelo é de 6.785 lugares. Os bilhetes custam entre 13 e 40 euros, dependendo da bancada. Já os sócios pagam entre os 11,70 euros e os 36 euros. Os associados podem comprar até 3 bilhetes, de acordo com as condições que estão definidas pela SAD do Académico. Os sub-23 do Académico de Viseu sofreram a primeira derrota na Liga Next Gen. A equipa perdeu por 3-1 frente ao Moreirense, jogo da quinta jornada, disputado em Fornos de Algodres. Jimmy Gower colocou o Moreirense em vantagem aos 9 minutos.

0: Alex Pérez empatou aos 40. O resultado manteve-se até ao minuto 90, quando Miguel Silva e Afonso Carvalho marcaram para o Moreirense. O Académico caiu para o segundo lugar, 12 pontos, menos um que o líder, o Sporting. Na próxima jornada, dia 15, os vizenses locam-se a Alcochete para defrontar precisamente o Sporting. Everton, guarda-redes do Académico de Viseu, foi eleito o melhor da quinta jornada da Primeira Liga e integra o 11 ideal da ronda. O guardião destacou-se na vitória por 1-0 frente ao Gil Vicente, em Barcelos, mantendo a baliza do Académico inviolada. João Guilherme marcou o único gol da partida. A escolha foi feita com base nas notas atribuídas pelos jornalistas que acompanharam os 9 jogos da jornada. O Futebol Clube do Porto foi o mais representado no 11 ideal, com 3 jogadores. Sporting e Benfica colocaram 2. Académico, Santa Clara, Famalicão e Sporting Braga tiveram 1 jogador cada. Tondela e Cifães vão ter os jogos da segunda eliminatória da Taça de Portugal transmitidos pelo Canal 11. O Tondela joga no sábado, dia 19, às 11 da manhã, em Albufeira, frente ao Imortal. No domingo, dia 20, às 2 da tarde, o Cifães recebe o Leixões, no Estádio Municipal Professor Cerveira Pinto. Também no sábado, o Castroleiro recebe o Portimonense às 2 da tarde, enquanto o Lamelas defronta o Santo António às 17. No domingo, o Mortágua recebe o Leça às 15 horas. Estes últimos 3 encontros não vão ter transmissão televisiva. Toda a informação do desporto na estação diária jornal.sapo.pt, também no site da Estação Diária Rádio em 968.fm.
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1: 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Previsão do estado do tempo para as próximas 24 horas. O Instituto Português do Mar e da Atmosfera está a prever para o distrito de Viseu céu pouco nublado ou limpo, apresentando períodos de maior nebulosidade e com o vento a soprar fraco a moderado, sendo por vezes forte e com rajadas nas terras altas. O IPMA está ainda a prever uma pequena descida das temperaturas, com o mercúrio dos termómetros a chegar aos 27 graus de máxima e a mínima a registrar durante a noite valores perto dos 15 graus no distrito de Viseu.
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Se encontra no centro da cidade e pretende circular em direção à Zona Sul, para quem vai no sentido da localidade de Repeses, tome como ponto de referência do início do percurso a Avenida 25 de Abril e avance em sentido ascendente até aos semáforos, junto à Escola Secundária Alves Martins. Já sabe, o limite máximo de velocidade dentro das localidades não poderá ultrapassar os 50 km/h. Poderá ter de parar nos sinais luminosos e até encontrar algum constrangimento no trânsito.

0: VI, aqui presta alguma atenção, porque em hora de ponta o trânsito irá obrigá-lo a abrandar, depois fazer a rotunda em frente, em direção à segunda saída, no sentido do Regimento Infantaria 14, e a partir daí terá maior tranquilidade na abordagem à estrada. 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
1: Team House é a malha que te propomos para ficares colado na rádio e que te chama a atenção para a pista de dança. 3 horas de emissão na estação diária dedicadas ao House. Mais logo, depois das 23.
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1: Estamos aí de novo para te relembrar como podes ter fácil acesso à estação diária.
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1: Sinal da redação que chama a atenção para os principais títulos das notícias que fazem parte do bloco de informação do desporto.
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0: Voltámos à música em direção aos super clássicos. Recorda aí a frequência 96.8, ou se preferir, podes ainda seguir-nos no site oficial da Estação Diária, facebook.com/estaçãodiária. 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
1: Estamos de volta para dar por finalizado o último terço da hora. Ainda tempo para ficarmos por dentro dos principais destaques que iremos desenvolver à hora certa no Diário da Estação. Voltaremos para mais Superestação logo a seguir ao sinal horário e às notícias em 96.8. Fiquem muito bem, até já.
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4: 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São estas algumas das notícias que vamos destacar na edição do dia do Diário da Estação. A Unidade Local de Saúde Viseu de Lamafões recebeu 5,8 milhões de euros do Plano de Recuperação e Resiliência para reforçar e modernizar o equipamento médico hospitalar. O Teatro Viriato em Viseu passou a integrar a rede de teatros com programação acessível coordenada pela Acesso Cultura. Viseu vai participar na 16ª edição da Caminhada Solidária Pequenos Passos, Grandes Gestos, integrada nas iniciativas da Liga Portuguesa contra o Cancro. A 6ª edição, deixa-me contar antes que esqueça, está de regresso com uma nova criação dedicada às memórias e histórias de amor de outras gerações e passa por várias freguesias do Conselho de Viseu. Agora é só ficarem atentos ao desenvolvimento destes e outros temas no Diário da Estação.
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2: 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O Hospital de Viseu recebeu 5,8 milhões de euros do Plano de Recuperação e Resiliência para reforçar e modernizar o equipamento médico-hospitalar. O investimento permitiu a compra de um sistema cirúrgico robótico e 3 equipamentos de imagiologia, um novo angiógrafo, uma ressonância magnética de última geração e uma tomografia computadorizada de elevado desempenho. Segundo os responsáveis pelo Hospital de Viseu, a nova ressonância duplica a capacidade existente, a nova tomografia computadorizada permite reduzir os tempos de exame e reforçar a resposta a estudos cardíacos, enquanto o novo angiógrafo melhora a realização de procedimentos vasculares minimamente invasivos. Os equipamentos, alguns com recurso à inteligência artificial, pretendem melhorar os tempos de resposta e reduzir a necessidade de recursos a prestadores externos. O Teatro Viriato em Viseu passou a integrar a rede de teatros com programação acessível, que é coordenada pela Acesso Cultura. A integração permitirá reforçar os recursos de audiodescrição e de interpretação em linguagem gestual portuguesa em vários espetáculos, além de promover a partilha de boas práticas entre as instituições da rede. A entrada nesta rede é feita por convite e para os responsáveis pelo Teatro Viriato, reconhece o trabalho desenvolvido na criação de uma programação mais inclusiva. O Teatro Viriato em Viseu dispõe de lugares adaptados para pessoas com mobilidade condicionada, sendo gratuita a entrada do acompanhante de uma pessoa com deficiência. A rede de teatros com programação acessível procura melhorar o acesso à cultura fora dos centros urbanos de Lisboa e do Porto. Viseu vai participar na 16ª edição da Caminhada Solidária Pequenos

0: espaços Grandes Gestos, integrada nas iniciativas da Liga Portuguesa contra o Cancro. O Núcleo Regional do Centro assinala o Outubro Rosa, um mês dedicado à prevenção do cancro da mama. A caminhada vai ser a 10 de outubro, às 3 da tarde, e em simultâneo com outras cidades da região centro, incluindo Coimbra, Aveiro, Castelo Branco, Covilhã, Guarda e Leiria. A iniciativa pretende sensibilizar a população para a importância do rastreio e do diagnóstico precoce, além de promover a prática de atividade física e hábitos de vida saudáveis. A sexta edição do Deixa-me Contar Antes que Esqueça está de regresso com uma nova criação dedicada às memórias e histórias de amor de outras gerações e passa por várias freguesias do Conselho de Viseu. Do Amor à Soleira da Porta é o título do espetáculo que junta teatro e música. No Conselho de Viseu, depois das apresentações em Silgueiros e Torre Deita, o espetáculo regressa no dia 17 ao Convento de São Francisco do Monte, em Orgés. O projeto Deixa-me Contar Antes que Esqueça procura transformar as histórias recolhidas em cada território num espetáculo comum, devolvendo às comunidades as memórias e testemunhos partilhados durante o processo artístico. Conta com o apoio financeiro do município de Viseu através do Eixo Cultura. Atualizamos toda a informação em estação diária jornal.sapo.pt, notícias também no site da Estação Diária Rádio em 968.fm.
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2: 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Previsão do estado do tempo para as próximas 24 horas. O Instituto Português do Mar e da Atmosfera está a prever para o distrito de Viseu céu pouco nublado ou limpo, apresentando períodos de maior nubosidade e com o vento a soprar fraco a moderado, sendo por vezes forte e com rajadas nas terras altas. O IPMA está ainda a prever uma pequena descida das temperaturas, em especial no interior, com o mercúrio dos termómetros a chegar aos 26 graus de máxima e a mínima a registrar durante a noite voa aos perto dos 15 graus no distrito de Viseu.
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2: 10-13, José Alberto Ribeiro. Olá, viva. Versão nacional para começarmos mais uma grande hora. José Alberto Ribeiro, na Estação Diária. Para escutares na próxima sequência que preparamos na playlist da Estação Diária, mais uma faixa que iremos destacar de segunda a domingo.
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2: Olá, esta é a frequência da Estação Diária. Estão aí os primeiros sons que fazem parte da abertura desta hora. Super Estação, Supernova. É a malha que vos queremos dar a conhecer já de seguida. 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

0: 16-19, Ângela Faria da Cunha.
1: Olá, esta é a frequência da estação diária. Fiquem bem, fiquem por aí.
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1: Vêm os temas que merecem relevo nos diferentes tops do mercado da música. Avançamos para as soltas da estação, na estação oficial de Viseu.
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0: 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Para que nos próximos minutos possas ficar ligado na Estação Diária Rádio, temos aí mais uma faixa que iremos destacar em 96.8. Sul Transestação, na Estação Oficial de Viseu. Até já. 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
1: Para quem está atento à informação de caráter desportivo, preste atenção aos destaques e ao bloco dos comerciais. Voltaremos de novo à emissão, logo a seguir às notícias, para a segunda meia hora desta emissão Superestação. Fiquem bem.
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1: São estes alguns dos temas que vamos desenvolver no desporto da Estação Diária. Os sub-23 do Académico de Viseu sofreram a primeira derrota na Liga Next-Gen ao perderem por 3-1 frente ao Moreirense em jogo da 5ª jornada. Everton, guarda-redes do Académico de Viseu, foi eleito o melhor jogador da sua posição na equipa ideal da 5ª jornada da Primeira Liga com base nas notas atribuídas pelos jornalistas que acompanharam os jogos da Ronda. As equipas do Distrito de Viseu vão estar em destaque na segunda eliminatória da Taça de Portugal, com os jogos do Tondela e do Simfãs a serem transmitidos em direto pelo Canal 11. Depois da vitória no último encontro em Barcelos, o Académico de Viseu prepara já a recepção ao Vitória Sport Clube, marcada para sábado às 20h30, no Estádio do Fontelo. Agora é só ficarem atentos ao desenvolvimento destes e outros temas no desporto da Estação Diária. 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
6: O Académico de Viseu prepara a recepção Vitória de Guimarães, sábado às 8:30 da noite, no Fontelo, que vai voltar a encher desta vez para esta partida da 6ª jornada da Primeira Liga. Mais de 4 mil bilhetes foram já vendidos para o encontro. A lotação máxima oficial do Fontelo é de 6.785 lugares. Os bilhetes custam entre 13 e 40 euros, dependendo da bancada. Já os sócios pagam entre os 11,70 euros e os 36 euros. Os associados podem comprar até 3 bilhetes, de acordo com as condições que estão definidas pela SAD do Académico. Os sub-23 do Académico de Viseu sofreram a primeira derrota na Liga Next Gen. A equipa perdeu por 3-1 frente ao Moreirense, em jogo da 5ª jornada, disputado em Fornos de Algodres. Jimmy Gower colocou o Moreirense em vantagem aos 9 minutos. Alex Pérez empatou aos 40. O resultado manteve-se até ao minuto 90, quando Miguel Silva e Afonso Carvalho marcaram para o Moreirense. O Académico caiu para o segundo lugar, 12 pontos, menos um que o líder, o Sporting. Na próxima jornada, dia 15, os vizenses locam-se Alcochete para defrontar precisamente o Sporting. Everton, guarda-redes do Académico de Viseu, foi eleito o melhor da 5ª jornada da Primeira Liga e integra o 11 ideal da ronda. O guardião destacou-se na vitória por 1-0 frente ao Gil Vicente, em Barcelos, mantendo a baliza do Académico inviolada. João Guilherme marcou o único gol da partida. A escolha foi feita com base nas notas atribuídas pelos jornalistas que acompanharam os 9 jogos da jornada. O Futebol Clube do Porto foi o mais representado no 11 ideal, com 3 jogadores. Sporting Benfica colocaram 2. Académico, Santa Clara, Famalicão e Sporting Braga tiveram 1 jogador cada. Tondela e Cifães vão ter os jogos da 2ª eliminatória da Taça de Portugal transmitidos pelo Canal 11. O Tondela joga no sábado, dia 19, às 11 da manhã, em Albufeira, frente ao Imortal. No domingo, dia 20, às 2 da tarde, o Cifés recebe o Leixões, no Estádio Municipal Professor Cerveira Pinto. Também no sábado, o Castro Deira recebe o Portimonense, às 2 da tarde, enquanto o Lamelas defronta o Santo António, às 17. No domingo, o Mortágua recebe o Leça, às 15h.

0: horas, estes últimos três encontros não vão ter transmissão televisiva. Toda a informação do desporto em estação diária jornal.sapo.pt, também no site da Estação Diária Rádio em 968.fm.
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1: 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Previsão do estado do tempo para as próximas 24 horas. O Instituto Português do Mar e da Atmosfera está a prever para o distrito de Viseu céu pouco nublado ou limpo, apresentando períodos de maior nebulosidade e com o vento a soprar fraco a moderado, sendo por vezes forte e com rajadas nas terras altas. O IPMA está ainda a prever uma pequena descida das temperaturas, com o mercúrio dos termómetros a chegar aos 27 graus de máxima e a mínima a registrar durante a noite valores perto dos 15 graus no distrito de Viseu.
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4: RT Ricardo Teixeira.
8: Olá pessoal, bem-vindos ao QI Business Secrets.
4: Ricardo Teixeira, o imparável.
8: Hoje vamos falar sobre prioridades do dia e objetivos anuais. É o que vamos falar já a seguir, por isso estejam por aí.
4: É o fim de semana.
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0: 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Segunda hora desta emissão, Superestação, Malha Pista de Dança, no melhor alto do FM, é uma das faixas que nos próximos minutos te vai fazer mexer. Pista de Dança, não perder em 96.8. Até já. 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
0: 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Já de seguida, algumas das nossas melhores edições em formato de música. Vamos recordar algumas das malhas que regularmente tocavam na Estação Diária. Super clássicos na Estação Oficial de Viseu. Até já. 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
1: Reta final deste espaço de emissão, reservamos ainda para este final desta edição os títulos que irão destacar-se no Diário da Estação. Fiquem bem, iremos regressar logo após o bloco de notícias. Até já.
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1: 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São estas algumas das notícias que vamos destacar na edição do dia do Diário da Estação. Mais de 60 mil pessoas passaram pelo Caramulo Motor Festival, que bateu o recorde de participação na rampa histórica com mais de 180 automóveis ao longo dos 3 dias. A região de Viseu Dom Afonso recebe nos dias 11 e 12 de setembro a segunda edição do Dom Portas Abertas, iniciativa dedicada ao enoturismo e aos vinhos do Dão. O Parque Linear do Rio Pavia em Viseu recebe a 12 de setembro o Festival Trip com entrada gratuita e uma programação multidisciplinar sob o mote Um Lugar de Encontros. O Downhill Urbano regressa a Castro Daire no fim de semana numa prova de BTT que leva os atletas a percorrer um circuito urbano em descida marcado pela velocidade, técnica e obstáculos. Agora é só ficarem atentos ao desenvolvimento destes e outros temas no Diário da Estação.
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2: Onze horas.
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5: O Festival Literário Internacional de Viseu vai acontecer entre 2 e 11 de outubro, com 218 sessões em vários espaços da cidade. O programa envolve 174 convidados, entre escritores, ilustradores, músicos e jornalistas de vários países. Entre os nomes confirmados estão Gonçalo M. Tavares, José Luís Peixoto, Dulce Maria Cardoso, Ondjaki e Pedro Abrunhosa. O festival terá uma feira do livro no Mercado 2 de Maio e iniciativas na Rua Direita, escolas, lares, centros de dia e também no Hotel da Cidade. Estão previstas 92 sessões em escolas, 35 debates, 8 concertos, 3 exposições e vários lançamentos de livros. A organização é da Junta de Freguesia de Viseu, que quer afirmar o festival no roteiro internacional. O Ministro da Presidência, António Leitão Amar, inaugura esta sexta-feira, às 9h30 da manhã, as obras de requalificação da escola EB123 de Castro Daire. A intervenção incluiu a renovação das instalações, arranjos exteriores e do espaço desportivo, além de melhorias na acessibilidade e na eficiência energética. O objetivo é proporcionar melhores condições de aprendizagem e prática desportiva aos alunos e melhores condições de trabalho à comunidade escolar. A obra teve um financiamento superior a 2,3 milhões de euros, integrado no conjunto de 23 projetos de reabilitação de escolas da região centro, que foram aprovados pela CCDR Centro, num investimento global de 124 milhões de euros. A intervenção na escola de Castro Daire surge depois da requalificação da escola secundária da Vila. A rede de transportes públicos Mobi Viseu de Olafões está já a funcionar com horários de período escolar. A alteração abrange toda a rede e coincide com o regresso às aulas. A Mobi Viseu de Olafões recomenda aos passageiros que consultem antecipadamente os horários, de forma a planearem as deslocações e evitarem constrangimentos. Os horários atualizados estão disponíveis na plataforma oficial da rede. A Viseu de Olafões apela à compreensão e colaboração dos passageiros durante a entrada em vigor destes novos horários. A Certe de Tondela vai levar o seu espetáculo a Macau e à Guiné-Bissau no âmbito das comemorações dos 50 anos da Associação. Entre 12 e 25 de outubro, a companhia Trigo Limpo Teatro A Certe vai estar em Macau com O Bosque e Queres Que Eu Te Conte, vai passar por escolas e também no Centro Cultural, além de encontros.

0: e ações de formação. Já de 24 de novembro a 1 de dezembro, Acerte participa na Guiné-Bissau no Festival de Teatro de Gintis. Acerte quer manter esta ligação e prevê uma cooperação com o Grupo Urgente em 2030. Em Tondela estreia esta sexta-feira Voar no Tempo, um espetáculo de teatro musical com bailado aéreo e pirotecnia que foi criado para a Ficton e para assinalar os 50 anos da associação. Toda a informação é em estação diária jornal.sapo.pt, notícias atualizadas também no site da Estação Diária Rádio em 968.fm.
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2: Previsão do estado do tempo para as próximas 24 horas. O Instituto Português do Mar e da Atmosfera está a prever para o distrito de Viseu céu pouco nublado ou limpo, apresentando períodos de maior nubosidade e com o vento a soprar fraco a moderado, sendo por vezes forte e com rajadas nas terras altas. O IPMA está ainda a prever uma pequena descida das temperaturas, em especial no interior, com o mercúrio dos termómetros a chegar aos 26 graus de máxima e a mínima a registrar durante a noite voa hoje perto dos 15 graus no distrito de Viseu.
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0: Muito bem, som de abertura em mais um espaço de emissão na Estação Diária. Começamos com Super Malha Tuga e, para que possamos prosseguir nesta edição, acrescentamos Supernova. Nos próximos minutos, há mais música na Estação Oficial de Viseu. www.efitnesshealthclub.pt. 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
0: Soltas da Estação, momento em que damos particular destaque a algumas das músicas selecionadas pelos especialistas do Top na Estação Oficial de Viseu. Até já. 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
1: Praticamente a finalizarmos a primeira das duas meias horas desta emissão na Estação Diária, está aí a altura de revelarmos os principais títulos do desporto. Contem connosco para a segunda parte desta emissão na Estação Oficial de Viseu. Fiquem bem. 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
1: São estes alguns dos temas que vamos desenvolver no desporto da Estação Diária. O Académico de Viseu recebe o Vitória de Guimarães na sexta jornada da Primeira Liga, com Carlos Macedo nomeado para dirigir o encontro. O tempo útil de jogo da quinta jornada da Primeira Liga de Futebol foi o melhor de sempre. O downhill urbano regressa a Castro Daire no fim de semana numa prova de BTT em circuito urbano marcada pela velocidade, técnica e obstáculos. O nadador castrense Marco Menezes conquistou a medalha de prata nos 400 metros livres classe

0: e 11 no Campeonato da Europa WPS, competição do desporto paralímpico que está a decorrer na Turquia. Agora é só ficarem atentos ao desenvolvimento destes e outros temas no desporto da Estação Diária. 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
4: O Académico de Viseu recebe a vitória de Guimarães na sexta jornada da Primeira Liga e Carlos Macedo foi o árbitro escolhido para dirigir a partida. Vai ser sábado, dia 12 de setembro, 8h30 da noite, no estádio do Fontelo. No VAR vai estar Rui Silva. Já na Liga 2, e mais cedo, pelas 11 da manhã de sábado, o Tondela joga no

0: Algarve frente ao Portimonense, também a partida da sexta jornada do campeonato. A partida no Estádio Municipal de Portimão vai ser apitada por André Narciso, enquanto Pedro Vilaça vai estar no VAR. A quinta jornada da Primeira Liga de Futebol registrou o melhor tempo útil de sempre desde que existem dados, compilados desde 2012. A média chegou aos 59 minutos e 6 segundos por partida. O encontro entre o Gil Vicente e o Académico de Viseu foi um dos destaques da jornada, com 65 minutos e 2 segundos de tempo útil, o melhor registro entre jogos com maior duração efetiva. A Liga 2, onde participa o Tondela, a média acumulada subiu para 53 minutos e 6 segundos, acima dos 49-10 registados na época passada. A Liga Portugal destaca ainda a redução dos cartões e das faltas nas duas competições, face à temporada anterior, considerando os números como um sinal positivo da estratégia Mais Jogo, Melhor Futebol. O Downhill Urbano regressa a Castroverde no fim de semana, numa prova de BTT em circuito urbano, marcada pela velocidade técnica e obstáculos que têm que ser transpostos pelos ciclistas. A competição é organizada pela Casa do Benfica de Castroverde e pela Associação de Ciclismo da Beira Alta e tem o apoio do município de Castroverde. Os treinos livres são no sábado, entre as 4 e as 6 da tarde, e também no domingo, entre as 10 da manhã e o meio-dia e meia. Segue-se a qualificação às 2 da tarde e a descida final às 16. A prova é aberta a atletas federados e não federados. O nadador castrense Marco Menezes conquistou medalha de prata nos 400 metros livres, classe S11, no Campeonato da Europa WPS, competição de desporto paralímpico que está a decorrer em Kocaeli, na Turquia. Marco Menezes terminou a final na segunda posição, com o tempo de 4 minutos, 41,52 segundos, apenas atrás do checo David Krotachvili. O polaco Alex Kozlowski completou o pódio. Esta foi a segunda prova do atleta castrense no campeonato, depois do sétimo lugar nos 50 metros livres. Marco Menezes ainda vai competir nos 100 metros livres esta sexta-feira, com eliminatórias durante a manhã e a final à tarde, caso consiga o apuramento. 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
1: 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Previsão do estado do tempo para as próximas 24 horas. O Instituto Português do Mar e da Atmosfera está a prever para o distrito de Viseu céu pouco nublado ou limpo, apresentando períodos de maior nebulosidade e com o vento a soprar fraco a moderado, sendo por vezes forte e com rajadas nas terras altas. O IPMA está ainda a prever uma pequena descida das temperaturas, com o mercúrio dos termómetros a chegar aos 27 graus de máxima e a mínima a registrar durante a noite valores perto dos 15 graus no distrito de Viseu.
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0: Ricardo Teixeira, o imparável.
3: Hoje vamos falar de um tema bastante sensível. Vamos falar da nossa relação com o Estado.
0: É o fim de semana.
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1: Estamos a fazer a atualização da informação de meia hora. Ainda antes de darmos um salto aos comerciais, fiquem a saber quais são os títulos das notícias que fazem parte do bloco de informação do Diário da Estação, na Estação Oficial de Viseu. Fiquem por aí.
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0: estas algumas das notícias que vamos destacar na edição do dia do Diário da Estação. A 32ª Feira Industrial e Comercial de Tondela, a FICTOM, começa esta sexta-feira e decorre até 16 de setembro, no recinto da Feira Semanal no Parque Urbano de Tondela. A Universidade Politécnica de Viseu promove entre 22 e 24 de setembro a Semana Europeia do Desenvolvimento Sustentável. O Teatro Viriata em Viseu estreia a 30 de outubro o espetáculo Quimera, da Companhia Caótica. A rede de transportes públicos Mubi Viseu Dom Lafões já está a funcionar com horários de período escolar. Agora é só ficarem atentos ao desenvolvimento destes e outros temas no Diário da Estação. 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
5: O Festival Literário Internacional de Viseu vai acontecer entre 2 e 11 de outubro, com 218 sessões em vários espaços da cidade. O programa envolve 174 convidados, entre escritores, ilustradores, músicos e jornalistas de vários países. Entre os nomes confirmados estão Gonçalo M. Tavares, José Luís Peixoto, Dulce Maria Cardoso, Ondjaki e Pedro Abrunhosa. O festival terá uma feira do livro no Mercado 2 de Maio e iniciativas na Rua Direita, escolas, lares, centros de dia e também no Hotel da Cidade. Estão previstas 92 sessões em escolas, 35 debates, 8 concertos, 3 exposições e vários lançamentos de livros. A organização é da Junta de Freguesia de Viseu, que quer afirmar o festival no roteiro internacional. O Ministro da Presidência, António Leitão Amar, inaugura esta sexta-feira, às 9h30 da manhã, as obras de requalificação da escola EB123 de Castro Daire. A intervenção incluiu a renovação das instalações, arranjos exteriores e do espaço desportivo, além de melhorias na acessibilidade e na eficiência energética. O objetivo é proporcionar melhores condições de aprendizagem e prática desportiva aos alunos e melhores condições de trabalho à comunidade escolar. A obra teve um financiamento superior a 2,3 milhões de euros, integrado no conjunto de 23 projetos de reabilitação de escolas da região centro, que foram aprovados pela CCDR Centro, num investimento global de 124 milhões de euros. A intervenção na escola de Castro Daire surge depois da requalificação da escola secundária da Vila. A rede de transportes públicos Mobi Viseu de Olafões está já a funcionar com horários de período escolar. A alteração abrange toda a rede e coincide com o regresso às aulas. A Mobi Viseu de Olafões recomenda aos passageiros que consultem antecipadamente os horários de forma a planearem as deslocações e evitarem constrangimentos. Os horários atualizados estão disponíveis na plataforma oficial da rede. A Viseu de Olafões apela à compreensão e colaboração dos passageiros durante a entrada em vigor destes novos horários. A Certe de Tondela vai levar o seu espetáculo a Macau e à Guiné-Bissau no âmbito das comemorações dos 50 anos da associação. Entre 12 e 25 de outubro, a companhia Trigo Limpo Teatro A Certe vai estar em Macau com O Bosque e Queres Que Eu Te Conte. Vai passar por escolas e também no Centro Cultural, além de encontros e ações de formação. Já de 24 de novembro a 1 de dezembro, a Certe participa na Guiné-Bissau no Festival de Teatro de Gintis. A Certe quer manter esta ligação e prevê uma cooperação com o grupo Urgente em 2030. Em Tondela estreia esta sexta-feira Voar no Tempo, um espetáculo de teatro musical com bailado aéreo e pirotecnia que foi criado para a Ficton e para assinalar os 50 anos da associação. 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
0: 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Previsão do estado do tempo para as próximas 24 horas. O Instituto Português do Mar e da Atmosfera está a prever para o distrito de Viseu céu pouco nublado ou limpo, apresentando períodos de maior nubosidade e com o vento a soprar fraco a moderado, sendo por vezes forte e com rajadas nas terras altas. O IPMA está ainda a prever uma pequena descida das temperaturas, em especial no interior, com o mercúrio dos termómetros a chegar aos 26 graus de máxima e a mínima a registrar durante a noite voa aos perto dos 15 graus no distrito de Viseu.
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0: 10-13, José Alberto Ribeiro. Muito bem, som de abertura em mais um espaço de emissão na Estação Diária. José Alberto Ribeiro, na Estação Diária. Temos aí mais informação relativa às diferentes bandas que vão rodando na Estação Diária, de segunda a domingo.
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0: 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Muito bem, som de abertura em mais um espaço de emissão na Estação Diária. Começamos com Super Malha Tuga e, para que possamos prosseguir nesta edição, acrescentamos Supernova. Nos próximos minutos, há mais música na Estação Oficial Viseu. www.efitnesshealthclub.pt. 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

0: 16-19. Ângela Faria da Cunha.
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0: Para escutar na próxima sequência que preparámos na playlist da Estação Diária, presta atenção ao tema de Soltas da Estação, que mereceu relevo nos mais diferentes tops do mercado da música. Fica bem. 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
1: Estamos a fazer a atualização da informação de meia hora. Para já fiquem com os principais títulos do desporto, que irá para o ar logo a seguir ao bloco dos comerciais. Estaremos de novo convosco em antena para avançarmos para a segunda meia hora desta emissão. Até já. 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
1: 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São estes alguns dos temas que vamos desenvolver no desporto da Estação Diária. O Académico de Viseu recebe o Vitória de Guimarães na sexta jornada da Primeira Liga com Carlos Macedo nomeado para dirigir o encontro. O tempo útil de jogo da quinta jornada da Primeira Liga de Futebol foi o melhor de sempre. O Downhill Urbano regressa a Castro Daire no fim de semana numa prova de BTT em circuito urbano marcada pela velocidade, técnica e obstáculos. O nadador castrense Marco Menezes conquistou a medalha de prata nos 400 metros livres classe S11 no Campeonato da Europa WPS, competição do desporto paralímpico que está a decorrer na Turquia. Agora é só ficarem atentos ao desenvolvimento destes e outros temas no desporto da Estação Diária. 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
5: O Académico de Viseu recebe o Vitória de Guimarães na sexta jornada da Primeira Liga e Carlos Macedo foi o árbitro escolhido para dirigir a partida. Vai ser sábado, dia 12 de setembro, 8h30 da noite, no Estádio do Fontelo. No VAR vai estar Rui Silva. Já na Liga 2 e mais cedo, pelas 11 da manhã de sábado, o Tondela joga no Algarve frente ao Portimonense, também a partida da sexta jornada do campeonato. A partida no Estádio Municipal de Portimão vai ser apitada por André Narciso, enquanto Pedro Vilaça vai estar no VAR. A quinta jornada da Primeira Liga de Futebol registrou o melhor tempo útil de sempre desde que existem dados, compilados desde 2012. A média chegou aos 59 minutos e 6 segundos por partida. O encontro entre o Gil Vicente e o Académico de Viseu foi um dos destaques da jornada, com 65 minutos e 2 segundos de tempo útil, o melhor registro entre jogos com maior duração efetiva. A Liga 2, onde participa o Tondela, a média acumulada subiu para 53 minutos e 6 segundos, acima dos 49-10 registados na época passada. A Liga Portugal destaca ainda a redução dos cartões e das faltas nas duas competições, face à temporada anterior, considerando os números como um sinal positivo da estratégia Mais Jogo, Melhor Futebol. O Downhill Urbano regressa a Castroverde no fim de semana, numa prova de BTT em circuito urbano, marcada pela velocidade técnica e obstáculos que têm que ser transpostos pelos ciclistas. A competição é organizada pela Casa do Benfica de Castroverde e pela Associação de Ciclismo da Beira Alta e tem o apoio do município de Castroverde. Os treinos livres são no sábado, entre as 4 e as 6 da tarde, e também no domingo, entre as 10 da manhã e o meio-dia e meia. Segue-se a qualificação às 2 da tarde e a descida final às 16. A prova é aberta a atletas federados e não federados. O nadador castrense Marco Menezes conquistou a medalha de prata nos 400 metros livres, classe S11, no Campeonato da Europa WPS, competição de desporto paralímpico que está a decorrer em Kocaeli, na Turquia. Marco Menezes terminou a final na segunda posição, com o tempo de 4 minutos, 41,52 segundos, apenas atrás do checo David Krotachvili. O polaco Alex Kozlowski completou o pódio. Esta foi a segunda prova do atleta castrense no campeonato, depois do sétimo lugar nos 50 metros livres. Marco Menezes ainda vai competir nos 100 metros livres esta sexta-feira, com eliminatórias durante a manhã e a final à tarde, caso consiga o apuramento. 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
7: Previsão do estado do tempo para as próximas 24 horas. O Instituto Português do Mar e da Atmosfera está a prever para o distrito de Viseu céu pouco nublado ou limpo, apresentando períodos de maior nebulosidade e com o vento a soprar fraco a moderado, sendo por vezes forte e com rajadas nas terras altas. O IPMA está ainda a prever uma pequena descida das temperaturas, com o mercúrio dos termómetros a chegar aos 26 graus de máxima e a mínima a registrar durante a noite valores perto dos 15 graus no distrito de Viseu.
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Até já. 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

0: clássicos da estação para vos darmos a conhecer os temas que se destacaram em todas as pistas de dança. Fiquem atentos. Fiquem muito bem. 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
1: Estamos de regresso. Vamos avançar para os destaques que, à hora certa, irão fazer parte do Diário da Estação. Regressamos à antena logo a seguir à informação atualizada. Até já.
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1: 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São estas algumas das notícias que vamos destacar na edição do dia do Diário da Estação. O Festival Literário Internacional de Viseu vai acontecer entre 2 e 11 de outubro com 218 sessões em vários espaços da cidade. O Ministro da Presidência, António Leitão Amaro, inaugura esta sexta-feira às 9h30 as obras de requalificação da Escola EB123 de Castro Daire. A rede de transportes públicos Mubi Viseu Dom Lafões já está a funcionar com horários de período escolar. A Acerte Tondela vai levar os seus espetáculos a Macau e à Guiné-Bissau no âmbito das comemorações dos 50 anos da Associação. Agora é só ficarem atentos ao desenvolvimento destes e outros temas no Diário da Estação. 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
2: Uma hora, avançamos para o Diário da Estação, na Estação Diária.
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7: O Festival Literário Internacional de Viseu vai acontecer entre 2 e 11 de outubro, com 218 sessões em vários espaços da cidade. O programa envolve 174 convidados, entre escritores, ilustradores, músicos e jornalistas de vários países. Entre os nomes confirmados estão Gonçalo M. Tavares, José Luís Peixoto, Dulce Maria Cardoso, Ondjaki e Pedro Abrunhosa. O festival terá uma feira do livro no Mercado 2 de Maio e iniciativas na Rua Direita, escolas, lares, centros de dia e também no Hotel da Cidade. Estão previstas 92 sessões em escolas, 35 debates, 8 concertos, 3 exposições e vários lançamentos de livros. A organização é da Junta de Freguesia de Viseu, que quer afirmar o festival no roteiro internacional. O ministro da Presidência, António Leite Omar, inaugura esta sexta-feira, às 9h30 da manhã, as obras de requalificação da escola EB123 de Castro Daire. A intervenção incluiu a renovação das instalações, arranjos exteriores e do espaço desportivo, além de melhorias na acessibilidade e na eficiência energética. O objetivo é proporcionar melhores condições de aprendizagem e prática desportiva aos alunos e melhores condições de trabalho à comunidade escolar. A obra teve um financiamento superior a 2,3 milhões de euros, integrado no conjunto de 23 projetos de reabilitação de escolas da região centro, que foram aprovados pela CCDR Centro, num investimento global de 124 milhões de euros. A intervenção na escola de Castro Daire surge depois da requalificação da escola secundária da vila. A rede de transportes públicos Mobi Viseu de Olafões está já a funcionar com horários de período escolar. A alteração abrange toda a rede e coincide com o regresso às aulas. A Mobi Viseu de Olafões recomenda aos passageiros que consultem antecipadamente os horários de forma a planearem as deslocações e evitarem constrangimentos. Os horários atualizados estão disponíveis na plataforma oficial da rede. Assim, Viseu de Alafões apela à compreensão e colaboração dos passageiros durante a entrada em vigor destes novos horários. A Acerte de Tondela vai levar o seu espetáculo a Macau e à Guiné-Bissau no âmbito das comemorações dos 50 anos da Associação. Entre 12 e 25 de outubro, a companhia Trigo Limpo Teatro Acerte vai estar em Macau com O Bosque e Queres Que Eu Te Conte, vai passar por escolas e também no Centro Cultural, além de encontros e ações de formação. Já de 24 de novembro a 1 de dezembro, a Acerte participa na Guiné-Bissau no Festival de Teatro de Gintis. A Acerte quer manter esta ligação e prevê uma cooperação com o Grupo Urgente em 2030. Em Tondela estreia esta sexta-feira Voar no Tempo, um espetáculo de teatro musical com bailado aéreo e pirotecnia que foi criado para a Ficton e para assinalar os 50 anos da Associação. Toda a informação em estação diária jornal.sapo.pt, notícias atualizadas também no site da Estação Diária Rádio em 968.fm.
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2: 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Previsão do estado do tempo para as próximas 24 horas. O Instituto Português do Mar e da Atmosfera está a prever para o distrito de Viseu céu pouco nublado ou limpo, apresentando períodos de maior nebulosidade e com o vento a soprar fraco a moderado, sendo por vezes forte e com rajadas nas terras altas. O IPMA está ainda a prever uma pequena descida das temperaturas, com o mercúrio dos termómetros a chegar aos 26 graus de máxima e a mínima a registrar durante a noite valores perto dos 15 graus no distrito de Viseu.
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2: Estás na Estação Diária e estás muito bem. Abrimos com sons nacionais, música sem parar a toda a hora. A seguir tenho preparado para ti uma supernova. Super Estação na Estação Oficial Viseu. Volto já a seguir em 96.8 FM. Até já.
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5: São estes alguns dos temas que vamos desenvolver no Desporto da Estação Diária. O Académico de Viseu recebe o Vitória de Guimarães na 6ª jornada da 1ª Liga, com Carlos Macedo nomeado para dirigir o encontro. O tempo útil de jogo da 5ª jornada da 1ª Liga de Futebol foi o melhor de sempre. O Downhill Urbano regressa a Castro Daire no fim de semana numa prova de BTT em circuito urbano marcada pela velocidade, técnica e obstáculos. O nadador castrense Marco Menezes conquistou a medalha de prata nos 400 metros livres classe S11 no Campeonato da Europa WPS, competição do desporto paralímpico que está a decorrer na Turquia. Agora é só ficarem atentos ao desenvolvimento destes e outros temas no Desporto da Estação Diária.
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3: 1h30, avançamos para o desporto.
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4: O Académico de Viseu recebe o Vitória de Guimarães na 6ª jornada da Primeira Liga e Carlos Macedo foi o árbitro escolhido para dirigir a partida. Vai ser sábado, dia 12 de setembro, 8h30 da noite, no Estádio do Fontelo. No VAR vai estar Rui Silva. Já na Liga 2 e mais cedo, pelas 11 da manhã de sábado, o Tondela joga no Algarve frente ao Portimonense, também a partida da 6ª jornada do campeonato. A partida no Estádio Municipal de Portimão vai ser apitada por André Narciso, enquanto Pedro Vilaça vai estar no VAR. A 5ª jornada da Primeira Liga de Futebol registrou o melhor tempo útil de sempre desde que existem dados, compilados desde 2012. A média chegou aos 59 minutos e 6 segundos por partida. O encontro entre o Gil Vicente e o Académico de Viseu foi um dos destaques da jornada, com 65 minutos e 2 segundos de tempo útil, o melhor registro entre os jogos com maior duração efetiva. A Liga 2, onde participa o Tondela, a média acumulada subiu para 53 minutos e 6 segundos, acima dos 49-10 registados na época passada. A Liga Portugal destaca ainda a redução dos cartões e das faltas nas duas competições face à temporada anterior, considerando os números como um sinal positivo da estratégia Mais Jogo, Melhor Futebol. O downhill urbano regressa a Castro Daire no fim de semana, numa prova de BTT em circuito urbano, marcada pela velocidade técnica e obstáculos que têm que ser transpostos pelos ciclistas. A competição é organizada pela Casa do Benfica de Castro Daire e pela Associação de Ciclismo da Beira Alta e tem o apoio do município de Castro Daire. Os treinos livres são no sábado, entre as 4 e as 6 da tarde, e também no domingo, entre as 10 da manhã e o meio-dia e meia. Segue-se a qualificação às 2 da tarde e a descida final às 16. A prova é aberta a atletas federados e não federados. O nadador castrense Marco Menezes conquistou a medalha de prata nos 400 metros livres, classe S11, no Campeonato Europa WPS, competição de desporto paralímpico que está a decorrer em Kocaeli, na Turquia. Marco Menezes terminou a final na segunda posição, com o tempo de 4 minutos, 41,52 segundos, apenas atrás do checo David Krotachvil. O polaco Alex Kozlowski completou o pódio. Esta foi a segunda prova do atleta castrense no campeonato, depois do 7º lugar nos 50 metros livres. Marco Menezes ainda vai competir nos 100 metros livres esta sexta-feira, com eliminatórias durante a manhã e a final à tarde, caso consiga o apuramento. Toda a informação do desporto é atualizada em estaçãodiariajornal.sabo.pt e também no site da Estação Diária Rádio em 968.fm.
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5: 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Previsão do estado do tempo para as próximas 24 horas. O Instituto Português do Mar e da Atmosfera está a prever para o distrito de Viseu céu pouco nublado ou limpo, apresentando períodos de maior nebulosidade e com o vento a soprar fraco a moderado, sendo por vezes forte e com rajadas nas terras altas. O IPMA está ainda a prever uma pequena descida das temperaturas, com o mercúrio dos termómetros a chegar aos 26 graus de máxima e a mínima a registrar durante a noite valores perto dos 15 graus no distrito de Viseu.
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2: 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São estas algumas das notícias que vamos destacar na edição do dia do Diário da Estação. O Festival Literário Internacional de Viseu vai acontecer entre 2 e 11 de outubro, com 218 sessões em vários espaços da cidade. O Ministro da Presidência, António Leitão Amaro, inaugura esta sexta-feira às 9h30 as obras de requalificação da Escola EB123 de Castro Daire. A rede de transportes públicos MUBI Viseu Dom Lafões já está a funcionar com horários de período escolar. A Acerte Tondela vai levar os seus espetáculos a Macau e à Guiné-Bissau no âmbito das comemorações dos 50 anos da Associação. Agora é só ficarem atentos ao desenvolvimento destes e outros temas no Diário da Estação. 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
1: Duas horas. Vem aí o Diário da Estação.
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5: O Festival Literário Internacional de Viseu vai acontecer entre 2 e 11 de outubro, com 218 sessões em vários espaços da cidade. O programa envolve 174 convidados, entre escritores, ilustradores, músicos e jornalistas de vários países. Entre os nomes confirmados estão Gonçalo M. Tavares, José Luís Peixoto, Dulce Maria Cardoso, Onjaki e Pedro Abrunhosa. O festival terá uma feira do livro no Mercado 2 de Maio e iniciativas na Rua Direita, escolas, lares, centros de dia e também no Hotel da Cidade. Estão previstas 92 sessões em escolas, 35 debates, 8 concertos, 3 exposições e vários lançamentos de livros. A organização é da Junta de Freguesia de Viseu, que quer afirmar o festival no roteiro internacional. O Ministro da Presidência, António Leite Omar, inaugura esta sexta-feira, às 9:30 da manhã, as obras de requalificação da escola EB123 de Castro Daire. A intervenção incluiu a renovação das instalações, arranjos exteriores e do espaço desportivo, além de melhorias na acessibilidade e na eficiência energética. O objetivo é proporcionar melhores condições de aprendizagem e prática desportiva aos alunos e melhores condições de trabalho à comunidade escolar. A obra teve um financiamento superior a 2,3 milhões de euros, integrado no conjunto de 23 projetos de reabilitação de escolas da região centro, que foram aprovados pela CCDR Centro, num investimento global de 124 milhões de euros. A intervenção na escola de Castro Daire surge depois da requalificação da escola secundária da Vila. A rede de transportes públicos Mobi Viseu de Alafões está já a funcionar com horários de período escolar. A alteração abrange toda a rede e coincide com o regresso às aulas. A Mobi Viseu de Alafões recomenda aos passageiros que consultem antecipadamente os horários, de forma a planearem as deslocações e evitarem constrangimentos. Os horários atualizados estão disponíveis na plataforma oficial da rede. A Civisa Telefões apela à compreensão e colaboração dos passageiros durante a entrada em vigor destes novos horários. A Acerte de Tondela vai levar o seu espetáculo a Macau e à Guiné-Bissau no âmbito das comemorações dos 50 anos da associação. Entre 12 e 25 de outubro, a companhia Trigo Limpo Teatro Acerte vai estar em Macau com o Bosque e Queres Que Eu Te Conte, vai passar por escolas e também no Centro Cultural, além de encontros e ações de formação. Já de 24 de novembro a 1 de dezembro, a Acerte participa na Guiné-Bissau no Festival de Teatro de Gintis. A Acerte quer manter esta ligação e prevê uma cooperação com o Grupo Urgente em 2030. Em Tondela estreia esta sexta-feira Voar no Tempo, um espetáculo de teatro musical com bailado aéreo e pirotecnia que foi criado para a Ficton e para assinalar os 50 anos da associação. Toda a informação é em estação diária jornal.sapo.pt, notícias atualizadas também no site da Estação Diária Rádio em 968.fm.
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3: 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Previsão do estado do tempo para as próximas 24 horas. O Instituto Português do Mar e da Atmosfera está a prever para o distrito de Viseu céu pouco nublado ou limpo, apresentando períodos de maior nebulosidade e com o vento a soprar fraco a moderado, sendo por vezes forte e com rajadas nas terras altas. O IPMA está ainda a prever uma pequena descida das temperaturas, com o mercúrio dos termómetros a chegar aos 26 graus de máxima e a mínima a registrar durante a noite, valores perto dos 15 graus, no distrito de Viseu.
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3: Começa agora mais uma hora de música sem parar na Estação Diária. Bem-vindo! Para começar, ouvimos um tema em português. A seguir tenho preparado para ti uma super nova música acabada de estrear para ouvires com a máxima atenção na tua Estação Diária 96.8 FM.
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0: Ribeiro, na Estação Diária. Vamos avançar para os destaques que, à hora certa, irão fazer parte do Diário da Estação, de segunda a domingo, na Estação Oficial de Viseu.
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1: Regressa a informação desportiva na Estação Diária. Já daqui a pouco as notícias em primeira mão na Estação Oficial Viseu. É o desporto na Estação Diária para logo a seguir voltarmos à música sem parar. Aqui na Estação Diária.
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2: 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São estes alguns dos temas que vamos desenvolver no Desporto da Estação Diária. O Académico de Viseu recebe o Vitória de Guimarães na sexta jornada da Primeira Liga, com Carlos Macedo nomeado para dirigir o encontro. O tempo útil de jogo da quinta jornada da Primeira Liga de Futebol foi o melhor de sempre. O Downhill Urbano regressa a Castro Daire no fim de semana numa prova de BTT em circuito urbano marcada pela velocidade, técnica e obstáculos. O nadador castrense Marco Menezes conquistou a medalha de prata nos 400 metros livres classe S11 no Campeonato da Europa WPS, competição do desporto paralímpico que está a decorrer na Turquia. Agora é só ficarem atentos ao desenvolvimento destes e outros temas no Desporto da Estação Diária. 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
0: 2h30, bem-vindo ao desporto.
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5: O Académico de Viseu recebe a vitória de Guimarães na sexta jornada da Primeira Liga e Carlos Macedo foi o árbitro escolhido para dirigir a partida. Vai ser sábado, dia 12 de setembro, 8h30 da noite, no estádio do Fontelo. No VAR vai estar Rui Silva. Já na Liga 2 e mais cedo, pelas 11 da manhã de sábado, o Tondela joga no Algarve frente ao Portimonense, também a partida da sexta jornada do campeonato. A partida no Estádio Municipal de Portimão vai ser apitada por André Narciso, enquanto Pedro Vilaça vai estar no VAR. A quinta jornada da Primeira Liga de Futebol registrou o melhor tempo útil de sempre desde que existem dados, compilados desde 2012. A média chegou aos 59 minutos e 6 segundos por partida. O encontro entre o Gil Vicente e o Académico de Viseu foi um dos destaques da jornada, com 65 minutos e 2 segundos de tempo útil, o melhor registro entre os jogos com maior duração efetiva. A Liga 2, onde participa o Tondela, a média acumulada subiu para 53 minutos e 6 segundos, acima dos 49-10 registados na época passada. A Liga Portugal destaca ainda a redução dos cartões e das faltas nas duas competições face à temporada anterior, considerando os números como um sinal positivo da estratégia Mais Jogo, Melhor Futebol. O Downhill Urbano regressa a Castro Daire no fim de semana, numa prova de BTT em circuito urbano, marcada pela velocidade técnica e obstáculos que têm que ser transpostos pelos ciclistas. A competição é organizada pela Casa do Benfica de Castro Daire e pela Associação de Ciclismo da Beira Alta e tem o apoio do município de Castro Daire. Os treinos livres são no sábado, entre as 4 e as 6 da tarde, e também no domingo, entre as 10 da manhã e o meio-dia e meia. Segue-se a qualificação às 2 da tarde e a descida final às 16. A prova é aberta a atletas federados e não federados. O nadador castrense Marco Menezes conquistou a medalha de prata nos 400 metros livres, classe S11, no Campeonato Europa WPS, competição de desporto paralímpico que está a decorrer em Kocaeli, na Turquia. Marco Menezes terminou a final na segunda posição, com o tempo de 4 minutos, 41,52 segundos, apenas atrás do checo David Krotachvili. O polaco Alex Kozlowski completou o pódio. Esta foi a segunda prova do atleta castrense no campeonato, depois do sétimo lugar nos 50 metros livres. Marco Menezes ainda vai competir nos 100 metros livres esta sexta-feira, com eliminatórias durante a manhã e a final à tarde, caso consiga o apuramento. Toda a informação do desporto é atualizada em estaçãodiariajornal.sabo.pt e também no site da Estação Diária Rádio em 968.fm.
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7: 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Previsão do estado do tempo para as próximas 24 horas. O Instituto Português do Mar e da Atmosfera está a prever para o distrito de Viseu céu pouco nublado ou limpo, apresentando períodos de maior nebulosidade e com o vento a soprar fraco a moderado, sendo por vezes forte e com rajadas nas terras altas. O IPMA está ainda a prever uma pequena descida das temperaturas, com o mercúrio dos termómetros a chegar aos 26 graus de máxima e a mínima a registrar durante a noite valores perto dos 15 graus no distrito de Viseu.
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3: 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Só para quem gosta de batidas mais aceleradas. Lá mais para a frente, a seguir ao sinal horário das 23, temos 3 horas de emissão. Basta ficares bem ligado em 96.8 com a Estação Diária.
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2: 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São estas algumas das notícias que vamos destacar na edição do dia do Diário da Estação. O Festival Literário Internacional de Viseu vai acontecer entre 2 e 11 de outubro, com 218 sessões em vários espaços da cidade. O Ministro da Presidência, António Leitão Amaro, inaugura esta sexta-feira às 9h30 as obras de requalificação da Escola EB123 de Castro Veira. A rede de transportes públicos Mubi Viseu Dom Lafões já está a funcionar com horários de período escolar. A Acerto Tondela vai levar os seus espetáculos a Macau e à Guiné-Bissau no âmbito das comemorações dos 50 anos da Associação. Agora é só ficarem atentos ao desenvolvimento destes e outros temas no Diário da Estação. 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
3: Três horas.
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6: O Festival Literário Internacional de Viseu vai acontecer entre 2 e 11 de outubro, com 218 sessões em vários espaços da cidade. O programa envolve 174 convidados, entre escritores, ilustradores, músicos e jornalistas de vários países. Entre os nomes confirmados estão Gonçalo M. Tavares, José Luís Peixoto, Dulce Maria Cardoso, Onjaki e Pedro Abrunhosa. O festival terá uma feira do livro no Mercado 2 de Maio e iniciativas na Rua Direita, escolas, lares, centros de dia e também no Hotel da Cidade. Estão previstas 92 sessões em escolas, 35 debates, 8 concertos, 3 exposições e vários lançamentos de livros. A organização é da Junta de Freguesia de Viseu, que quer afirmar o festival no roteiro internacional. O ministro da Presidência, António Leite Omar, inaugura esta sexta-feira, às 9h30 da manhã, as obras de requalificação da escola EB123 de Castro Daire. A intervenção incluiu a renovação das instalações, arranjos exteriores e do espaço desportivo, além de melhorias na acessibilidade e da eficiência energética. O objetivo é proporcionar melhores condições de aprendizagem e prática desportiva aos alunos e melhores condições de trabalho à comunidade escolar. A obra teve um financiamento superior a 2,3 milhões de euros, integrado no conjunto de 23 projetos de reabilitação de escolas da região centro, que foram aprovados pela CCDR Centro, num investimento global de 124 milhões de euros. A intervenção na escola de Castro Daire surge depois da requalificação da escola secundária da Vila. A rede de transportes públicos Mobi Viseu de Olafões está já a funcionar com horários de período escolar. A alteração abrange toda a rede e coincide com o regresso às aulas. A Mobi Viseu de Olafões recomenda aos passageiros que consultem antecipadamente os horários, de forma a planearem as deslocações e evitarem constrangimentos. Os horários atualizados estão disponíveis na plataforma oficial da rede. A Civisa de Olafões apela à compreensão e colaboração dos passageiros durante a entrada em vigor destes novos horários. A Acerte de Tondela vai levar o seu espetáculo a Macau e à Guiné-Bissau no âmbito das comemorações dos 50 anos da associação. Entre 12 e 25 de outubro, a companhia Trigo Limpo Teatro Acerte vai estar em Macau com o Bosque e Queres Que Eu Te Conte, vai passar por escolas e também no Centro Cultural, além de encontros e ações de formação. Já de 24 de novembro a 1 de dezembro, a Acerte participa na Guiné-Bissau no Festival de Teatro de Gintis. A Acerte quer manter esta ligação e prevê uma cooperação com o Grupo Urgente em 2030. Em Tondela estreia esta sexta-feira Voar no Tempo, um espetáculo de teatro musical com bailado aéreo e pirotecnia que foi criado para a Ficton e para assinalar os 50 anos da associação. Toda a informação é em Estação Diária Jornal.sapo.pt, notícias atualizadas também no site da Estação Diária Rádio em 968.fm.
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8: Previsão do estado do tempo para as próximas 24 horas. O Instituto Português do Mar e da Atmosfera está a prever para o distrito de Viseu céu pouco nublado ou limpo, apresentando períodos de maior nebulosidade e com o vento a soprar fraco a moderado, sendo por vezes forte e com rajadas nas terras altas. O IPMA está ainda a prever uma pequena descida das temperaturas, com o mercúrio dos termómetros a chegar aos 26 graus de máxima e a mínima a registrar durante a noite valores perto dos 15 graus no distrito de Viseu.
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3: Primeiros minutos desta emissão Superestação na Estação Oficial Viseu. Som de abertura na antena da Estação Diária 96.8. Abrimos com som português e para ouvires com a máxima atenção, veio uma supernova. Fica por aí, até já.
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0: 10, 13, José Alberto Ribeiro. Olá, esta é a frequência da estação diária. José Alberto Ribeiro, na estação diária. Fiquem a saber quais são os títulos das notícias que fazem parte do bloco de informação do desporto, de segunda a domingo, na estação oficial de Viseu.
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2: 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São estes alguns dos temas que vamos desenvolver no desporto da Estação Diária. O Académico de Viseu recebe o Vitória de Guimarães na sexta jornada da Primeira Liga, com Carlos Macedo nomeado para dirigir o encontro. O tempo útil de jogo da quinta jornada da Primeira Liga de Futebol foi o melhor de sempre. O Downhill Urbano regressa a Castro Daire no fim de semana numa prova de BTT em circuito urbano marcada pela velocidade, técnica e obstáculos. O nadador castrense Marco Menezes conquistou a medalha de prata nos 400 metros livres classe S11 no Campeonato da Europa WPS, competição do desporto paralímpico que está a decorrer na Turquia. Agora é só ficarem atentos ao desenvolvimento destes e outros temas no desporto da Estação Diária. 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
4: O Académico de Viseu recebe o Vitória de Guimarães na 6ª jornada da Primeira Liga e Carlos Macedo foi o árbitro escolhido para dirigir a partida. Vai ser sábado, dia 12 de setembro, 8:30 da noite, no Estádio do Fontelo. No VAR vai estar Rui Silva. Já na Liga 2 e mais cedo, pelas 11 da manhã de sábado, o Tondela joga no Algarve frente ao Portimonense, também a partida da 6ª jornada do campeonato. A partida no Estádio Municipal de Portimão vai ser apitada por André Narciso, enquanto Pedro Vilaça vai estar no VAR. A 5ª jornada da Primeira Liga de Futebol registrou o melhor tempo útil de sempre desde que existem dados, compilados desde 2012. A média chegou aos 59 minutos e 6 segundos por partida. O encontro entre o Gil Vicente e o Académico de Viseu foi um dos destaques da jornada, com 65 minutos e 2 segundos de tempo útil, o melhor registro entre jogos com maior duração efetiva. Na Liga 2, onde participa o Tondela, a média acumulada subiu para 53 minutos e 6 segundos, acima dos 49-10 registados na época passada. A Liga Portugal destaca ainda a redução dos cartões e das faltas nas duas competições, face à temporada anterior, considerando os números como um sinal positivo da estratégia Mais Jogo, Melhor Futebol. O Downhill Urbano regressa a Castroverde no fim de semana, numa prova de BTT em circuito urbano, marcada pela velocidade técnica e obstáculos que têm que ser transpostos pelos ciclistas. A competição é organizada pela Casa do Benfica de Castroverde e pela Associação de Ciclismo da Beira Alta e tem o apoio do município de Castroverde. Os treinos livres são no sábado, entre as 4 e as 6 da tarde, e também no domingo, entre as 10 da manhã e o meio-dia e meia. Segue-se a qualificação às 2 da tarde e a descida final às 16. A prova é aberta a atletas federados e não federados. O nadador castrense Marco Menezes conquistou medalha de prata nos 400 metros livres, classe S11, no Campeonato da Europa WPS, competição de desporto paralímpico que está a decorrer em Kocaeli, na Turquia. Marco Menezes terminou a final na segunda posição, com o tempo de 4 minutos, 41,52 segundos, apenas atrás do checo David Krotachvili. O polaco Alex Kozlowski completou o pódio. Esta foi a segunda prova do atleta castrense no campeonato, depois do 7º lugar nos 50 metros livres. Marco Menezes ainda vai competir nos 100 metros livres esta sexta-feira, com eliminatórias durante a manhã e a final à tarde, caso consiga o apuramento. Toda a informação do desporto é atualizada em estaçãodiariajornal.sabo.pt e também no site da Estação Diária Rádio em 968.fm.
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6: Previsão do estado do tempo para as próximas 24 horas. O Instituto Português do Mar e da Atmosfera está a prever para o distrito de Viseu céu pouco nublado ou limpo, apresentando períodos de maior nebulosidade e com o vento a soprar fraco a moderado, sendo por vezes forte e com rajadas nas terras altas. O IPMA está ainda a prever uma pequena descida das temperaturas, com o mercúrio dos termómetros a chegar aos 26 graus de máxima e a mínima a registrar durante a noite valores perto dos 15 graus no distrito de Viseu.
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1: Olá, já cá estamos. Primeiros minutos desta emissão de Superestação na Estação Diária.
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1: Som de abertura na Estação Diária para mais Superestação. E durante as próximas horas, grandes músicas sem parar em 96.8. Fica connosco.
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1: Estamos quase em cima da hora para dar lugar à informação que de meia em meia hora está aqui na Estação Diária. Fazemos uma pequena pausa na música para regressar logo a seguir aos comerciais. Fica por aí, até já.
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2: 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São estas algumas das notícias que vamos destacar na edição do dia do Diário da Estação. O Festival Literário Internacional de Viseu vai acontecer entre 2 e 11 de outubro com 218 sessões em vários espaços da cidade. O Ministro da Presidência, António Leitão Amaro, inaugura esta sexta-feira às 9h30 as obras de requalificação da Escola EP123 de Castro de Veira. A rede de transportes públicos Mubi Viseu Dom Lafões já está a funcionar com horários de período escolar. A Acerte Tondela vai levar os seus espetáculos a Macau e à Guiné-Bissau no âmbito das comemorações dos 50 anos da Associação. Agora é só ficarem atentos ao desenvolvimento destes e outros temas no Diário da Estação. 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
5: O Festival Literário Internacional de Viseu vai acontecer entre 2 e 11 de outubro, com 218 sessões em vários espaços da cidade. O programa envolve 174 convidados, entre escritores, ilustradores, músicos e jornalistas de vários países. Entre os nomes confirmados estão Gonçalo M. Tavares, José Luís Peixoto, Dulce Maria Cardoso, Ondjaki e Pedro Abrunhosa. O festival terá uma Feira do Livro no Mercado 2 de Maio e iniciativas na Rua Direita, escolas, lares, centros de dia e também no Hotel da Cidade. Estão previstas 92 sessões em escolas, 35 debates, 8 concertos, 3 exposições e vários lançamentos de livros. A organização é da Junta de Freguesia de Viseu, que quer afirmar o festival no roteiro internacional. O Ministro da Presidência, António Leite Omar, inaugura esta sexta-feira, às 9h30 da manhã, as obras de requalificação da escola EB123 de Castro Daire. A intervenção incluiu a renovação das instalações, arranjos exteriores e do espaço desportivo, além de melhorias na acessibilidade e na eficiência energética. O objetivo é proporcionar melhores condições de aprendizagem e prática desportiva aos alunos e melhores condições de trabalho à comunidade escolar. A obra teve um financiamento superior a 2,3 milhões de euros, integrado no conjunto de 23 projetos de reabilitação de escolas da região centro, que foram aprovados pela CCDR Centro, num investimento global de 124 milhões de euros. A intervenção na escola de Castro Daire surge depois da requalificação da escola secundária da vila. A rede de transportes públicos Mobi Viseu de Olafões está já a funcionar com horários de período escolar. A alteração abrange toda a rede e coincide com o regresso às aulas. A Mobi Viseu de Olafões recomenda aos passageiros que consultem antecipadamente os horários, de forma a planearem as deslocações e evitarem constrangimentos. Os horários atualizados estão disponíveis na plataforma oficial da rede. Assim, Viseu de Olafões apela à compreensão e colaboração dos passageiros durante a entrada em vigor destes novos horários. A Certe de Tondela vai levar o seu espetáculo a Macau e à Guiné-Bissau no âmbito das comemorações dos 50 anos da Associação. Entre 12 e 25 de outubro, a companhia Trigo Limpo Teatro A Certe vai estar em Macau com O Bosque e Queres Que Eu Te Conte. Vai passar por escolas e também no Centro Cultural, além de encontros e ações de formação. Já de 24 de novembro a 1 de dezembro, a Acerte participa na Guiné-Bissau no Festival de Teatro de Gintis. A Acerte quer manter esta ligação e prevê uma cooperação com o grupo Urgente em 2030. Em Tondela estreia esta sexta-feira Voar no Tempo, um espetáculo de teatro musical com bailado aéreo e pirotecnia que foi criado para a Ficton e para assinalar os 50 anos da associação. Outra informação é a estação diária jornal.sapo.pt, notícias atualizadas também no site da Estação Diária Rádio em 968.fm.
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1: 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Previsão do estado do tempo para as próximas 24 horas. O Instituto Português do Mar e da Atmosfera está a prever para o distrito de Viseu céu pouco nublado ou limpo, apresentando períodos de maior nebulosidade e com o vento a soprar fraco a moderado, sendo por vezes forte e com rajadas nas terras altas. O IPMA está ainda a prever uma pequena descida das temperaturas, com o mercúrio dos termómetros a chegar aos 26 graus de máxima e a mínima a registrar durante a noite valores perto dos 15 graus no distrito de Viseu.
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3: Estás na Estação Diária e estás muito bem. Abrimos com sons nacionais, música sem parar a toda a hora. A seguir tenho preparado para ti uma supernova. Superestação na Estação Oficial Viseu. Volto já a seguir em 96.8 FM. Até já.
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1: Muito bem, som de abertura em mais um espaço de emissão na Estação Diária.
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1: Estão aí os primeiros sons que fazem parte da abertura desta hora. Começamos com Super Malha Tuga, acrescentamos Supernova.
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5: São estes alguns dos temas que vamos desenvolver no desporto da Estação Diária. O Académico de Viseu recebe o Vitória de Guimarães na sexta jornada da Primeira Liga, com Carlos Macedo nomeado para dirigir o encontro. O tempo útil de jogo da quinta jornada da Primeira Liga de Futebol foi o melhor de sempre. O Downhill Urbano regressa a Castro Daire no fim de semana numa prova de BTT em circuito urbano marcada pela velocidade, técnica e obstáculos. O nadador castrense Marco Menezes conquistou a medalha de prata nos 400 metros livres classe S11 no Campeonato da Europa WPS, competição de desporto paralímpico que está a decorrer na Turquia. Agora é só ficarem atentos ao desenvolvimento destes e outros temas no desporto da Estação Diária.
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4: Já a seguir, bloco de informação desportiva às 4:30.
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5: O Académico de Viseu recebe o Vitória de Guimarães na 6ª jornada da Primeira Liga e Carlos Macedo foi o árbitro escolhido para dirigir a partida. Vai ser sábado, dia 12 de setembro, 8:30 da noite, no estádio do Fontelo. No VAR vai estar Rui Silva. Já na Liga 2 e mais cedo, pelas 11 da manhã de sábado, o Tondela joga no Algarve frente ao Portimonense, também a partida da 6ª jornada do campeonato. A partida no Estádio Municipal de Portimão vai ser apitada por André Narciso, enquanto Pedro Vilaça vai estar no VAR. A 5ª jornada da Primeira Liga de Futebol registrou o melhor tempo útil de sempre desde que existem dados, compilados desde 2012. A média chegou aos 59 minutos e 6 segundos por partida. O encontro entre o Gil Vicente e o Académico de Viseu foi um dos destaques da jornada, com 65 minutos e 2 segundos de tempo útil, o melhor registro entre jogos com maior duração efetiva. A Liga 2, onde participa o Tondela, a média acumulada subiu para 53 minutos e 6 segundos, acima dos 49-10 registados na época passada. A Liga Portugal destaca ainda a redução dos cartões e das faltas nas duas competições, face à temporada anterior, considerando os números como um sinal positivo da estratégia Mais Jogo, Melhor Futebol. O Downhill Urbano regressa a Castroler no fim de semana, numa prova de BTT em circuito urbano, marcada pela velocidade técnica e obstáculos que têm que ser transpostos pelos ciclistas. A competição é organizada pela Casa do Benfica de Castroler e pela Associação de Ciclismo da Beira Alta e tem o apoio do município de Castroler. Os treinos livres são no sábado, entre as 4 e as 6 da tarde, e também no domingo, entre as 10 da manhã e o meio-dia e meia. Segue-se a qualificação às 2 da tarde e a descida final às 16. A prova é aberta a atletas federados e não federados. O nadador castrense Marco Menezes conquistou a medalha de prata nos 400 metros livres, classe S11, no Campeonato da Europa WPS, competição de desporto paralímpico que está a decorrer em Kocaeli, na Turquia. Marco Menezes terminou a final na segunda posição, com o tempo de 4 minutos, 41,52 segundos, apenas atrás do checo David Krotachvili. O polaco Alex Kozlowski completou o pódio. Esta foi a segunda prova do atleta castrense no campeonato, depois do 7º lugar nos 50 metros livres. Marco Menezes ainda vai competir nos 100 metros livres esta sexta-feira, com eliminatórias durante a manhã e a final à tarde, caso consiga o apuramento. 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
7: Previsão do estado do tempo para as próximas 24 horas. O Instituto Português do Mar e da Atmosfera está a prever para o distrito de Viseu céu pouco nublado ou limpo, apresentando períodos de maior nebulosidade e com o vento a soprar fraco a moderado, sendo por vezes forte e com rajadas nas terras altas. O IPMA está ainda a prever uma pequena descida das temperaturas, com o mercúrio dos termómetros a chegar aos 26 graus de máxima e a mínima a registrar durante a noite valores perto dos 15 graus no distrito de Viseu.
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0: 19:22. Rui Moreira. Hora mais do que certa para ouvir com muita atenção Superestação na Estação Diária. Rui Moreira, na Estação Diária. Já sabem, de meia e meia hora atualizamos as notícias em 96.8. Voltamos aos temas logo de seguida nesta emissão Superestação. De segunda a domingo.
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5: 5 horas.
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7: 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A 32ª Feira Industrial e Comercial da Tondela, a FICTOM, começa esta sexta-feira para decorrer até 16 de setembro, no recinto da Feira Semanal no Parque Urbano de Tondela. O certame, considerado o maior evento municipal, se junta durante 6 dias, promoção e mostra das atividades económicas do concelho, cultura, música e animação. O cartaz musical arranca no primeiro dia com os Demons, no sábado atua Slow J, no domingo Nuno Ribeiro. Dia 14, sobe ao palco Chico da Tina, a 15, há espetáculo com Bárbara Bandeira e os Vizinhos vão fechar a FICTOM no dia 16. Os concertos no palco principal vão começar sempre pelas 23h15 da noite. A FICTOM volta a reunir empresas, comércio e outras atividades numa programação que pretende atrair público ao Parque Urbano de Tondela ao longo dos 6 dias do evento. Toda a programação e a bilheteira online estão disponíveis no site do evento em ficton.pt. A Universidade Politécnica de Viseu promove entre 22 e 24 de setembro a Semana Europeia do Desenvolvimento Sustentável. A iniciativa pretende sensibilizar a comunidade académica e a população para a Agenda 2030 das Nações Unidas e os 17 Objetivos de Desenvolvimento Sustentável. O programa inclui debates sobre sustentabilidade, economia circular, igualdade de género e saúde, além de workshops, visitas e atividades ao ar livre. Entre as ações tem iniciativas junto ao Rio Pavia, uma visita ao Planalto Beirão, atividades na Mata de Fontelde, uma oficina de tecelagem, um escape room sobre sustentabilidade e também uma caminhada. Há ainda concertos e atividades para os novos estudantes. O Teatro Viriato em Viseu estreia a 30 de outubro o espetáculo Quimera, da Companhia Caótica. A criação, com a encenação de Caroline Bergeron, recorre ao teatro de sombras e à projeção de vídeo para abordar a feminilidade e a liberdade de cada pessoa ser quem é. A peça esteve em residência artística no Teatro Viriato nas últimas temporadas. Até dezembro, a programação do teatro inclui 25 atividades, entre coproduções, produções próprias e residências artísticas. Destaque ainda para Este Mundo, a 13 de novembro, 24 horas de Museu do Falso, nos dias 25 e 26 de novembro, e Tempo, que vai encerrar a temporada, a 19 de dezembro, cruzando dança, ilusionismo e música. A rede de transportes públicos Mobi Viseu do Lafões está já a funcionar com horários de período escolar. A alteração abrange toda a rede e coincide com o regresso às aulas. A Mobi Viseu do Lafões recomenda aos passageiros que consultem antecipadamente os horários, de forma a planearem as deslocações e evitarem constrangimentos. Os horários atualizados estão disponíveis na plataforma oficial da rede. Assim, Viseu do Lafões apela à compreensão e colaboração dos passageiros durante a entrada em vigor destes novos horários. Toda a informação em estaçãodiariajornal.sapo.pt, notícias atualizadas também no site da Estação Diária Rádio em 908.fm.
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10: Previsão do estado do tempo para as próximas 24 horas. O Instituto Português do Mar e da Atmosfera está a prever para o distrito de Viseu céu pouco nublado ou limpo, apresentando períodos de maior nebulosidade e com o vento a soprar fraco a moderado, sendo por vezes forte e com rajadas nas terras altas. O IPMA está ainda a prever uma pequena descida das temperaturas, com o mercúrio dos termómetros a chegar aos 26 graus de máxima e a mínima a registrar durante a noite ou hoje perto dos 15 graus no distrito de Viseu.
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4: Olá, viva, está aí mais um início de emissão na Estação Diária. Primeira das músicas que destacamos, versão nacional para começarmos mais uma grande hora. Supernova é a malha escolhida para os próximos minutos em 96.8. Até já!
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0: 19:22. Rui Moreira. 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Rui Moreira, na Estação Diária. Já sabem, de meia em meia hora atualizamos as notícias em 96.8. 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

0: 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Para escutares na próxima sequência que preparámos na playlist da Estação Diária, Soltas da Estação. E logo a seguir, vêm os temas que merecem relevo nos diferentes tops do mercado da música. Até já.
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1: Ainda antes de darmos um salto para os comerciais, fiquem a saber quais os títulos das notícias que fazem parte do Bloco de Informação do Desporto. Voltaremos de novo à antena logo a seguir às notícias. Até já.
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2: São estes alguns dos temas que vamos desenvolver no Desporto da Estação Diária. O Académico de Viseu recebe o Vitória de Guimarães na 6ª jornada da 1ª Liga, com Carlos Macedo nomeado para dirigir o encontro. O tempo útil de jogo da 5ª jornada da 1ª Liga de Futebol foi o melhor de sempre. O Downhill Urbano regressa a Castro Daire no fim de semana numa prova de BTT em circuito urbano marcada pela velocidade, técnica e obstáculos. O nadador castrense Marco Menezes conquistou a medalha de prata nos 400 metros livres classe S11 no Campeonato da Europa WPS, competição do desporto paralímpico que está a decorrer na Turquia. Agora é só ficarem atentos ao desenvolvimento destes e outros temas no Desporto da Estação Diária. 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
6: O Académico de Viseu recebe a vitória de Guimarães na 6ª jornada da Primeira Liga e Carlos Macedo foi o árbitro escolhido para dirigir a partida. Vai ser sábado, dia 12 de setembro, 8h30 da noite, no estádio do Fontelo. No VAR vai estar Rui Silva. Já na Liga 2 e mais cedo, pelas 11 da manhã de sábado, o Tondela joga no Algarve frente ao Portimonense, também a partida da 6ª jornada do campeonato. A partida no Estádio Municipal de Portimão vai ser apitada por André Narciso, enquanto Pedro Vilaça vai estar no VAR. A 5ª jornada da Primeira Liga de Futebol registrou o melhor tempo útil de sempre desde que existem dados, compilados desde 2012. A média chegou aos 59 minutos e 6 segundos por partida. O encontro entre o Gil Vicente e o Académico de Viseu foi um dos destaques da jornada, com 65 minutos e 2 segundos de tempo útil, o melhor registro entre jogos com maior duração efetiva. A Liga 2, onde participa o Tondela, a média acumulada subiu para 53 minutos e 6 segundos, acima dos 49-10 registados na época passada. A Liga Portugal destaca ainda a redução dos cartões e das faltas nas duas competições, face à temporada anterior, considerando os números como um sinal positivo da estratégia Mais Jogo, Melhor Futebol. O Downhill Urbano regressa a Castroler no fim de semana, numa prova de BTT em circuito urbano, marcada pela velocidade técnica e obstáculos que têm que ser transpostos pelos ciclistas. A competição é organizada pela Casa do Benfica de Castroler e pela Associação de Ciclismo da Beira Alta e tem o apoio do município de Castroler. Os treinos livres são no sábado, entre as 4 e as 6 da tarde, e também no domingo, entre as 10 da manhã e o meio-dia e meia. Segue-se a qualificação às 2 da tarde e a descida final às 16. A prova é aberta a atletas federados e não federados. O nadador castrense Marco Menezes conquistou medalha de prata nos 400 metros livres, classe S11, no Campeonato da Europa WPS, competição de desporto paralímpico que está a decorrer em Kocaeli, na Turquia. Marco Menezes terminou a final na segunda posição, com o tempo de 4 minutos, 41,52 segundos, apenas atrás do checo David Krotachvili. O polaco Alex Kozlowski completou o pódio. Esta foi a segunda prova do atleta castrense no campeonato, depois do 7º lugar nos 50 metros livres. Marco Menezes ainda vai competir nos 100 metros livres esta sexta-feira, com eliminatórias durante a manhã e a final à tarde, caso consiga o apuramento. Toda a informação do desporto é atualizada em estaçãodiariajornal.sabo.pt e também no site da Estação Diária Rádio em 968.fm.
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8: Previsão do estado do tempo para as próximas 24 horas. O Instituto Português do Mar e da Atmosfera está a prever para o distrito de Viseu céu pouco nublado ou limpo, apresentando períodos de maior nebulosidade e com o vento a soprar fraco a moderado, sendo por vezes forte e com rajadas nas terras altas. O IPMA está ainda a prever uma pequena descida das temperaturas, com o mercúrio dos termómetros a chegar aos 26 graus de máxima e a mínima a registrar durante a noite valores perto dos 15 graus no distrito de Viseu.
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0: 19:22. 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

0: 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Boa tarde. Os melhores temas estão aí em 96.8. Nos próximos minutos, clássicos da estação para regressarmos alguns anos atrás. Fica bem, liga na Estação Diária.
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0: Expressão diária. Boa tarde. Estamos aí para dar a conhecer as novidades do Diário da Estação na Estação Diária. Os principais destaques das notícias. Regressaremos logo depois do bloco comercial para mais uma hora Super Estação. Até já.
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6: 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São estas algumas das notícias que vamos destacar na edição do dia do Diário da Estação. A 32ª Feira Industrial e Comercial de Tondela à FIPTOM começa esta sexta-feira e decorre até 16 de setembro no recinto da Feira Semanal no Parque Urbano de Tondela. A Universidade Politécnica de Viseu promove entre 22 e 24 de setembro a Semana Europeia do Desenvolvimento Sustentável. O Teatro Viriata em Viseu estreia a 30 de outubro o espetáculo Quimera da Companhia Caótica. A rede de transportes públicos Mubi Viseu Dom Lafões já está a funcionar com horários de período escolar. Agora é só ficarem atentos ao desenvolvimento destes e outros temas no Diário da Estação.
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12: A 32ª Industrial e Comercial da Tondela, a FICTOM, começa esta sexta-feira para decorrer até 16 de setembro, no recinto da Feira Semanal no Parque Urbano de Tondela. O certame, considerado o maior evento municipal, se junta durante 6 dias promoção e mostra das atividades económicas do concelho, cultura, música e animação. O cartaz musical arranca no primeiro dia com os Demons, no sábado atua Slow J, no domingo Nuno Ribeiro, dia 14 sobe ao palco Chico da Tina, a 15 há espetáculo com Bárbara Bandeira e os Vizinhos vão fechar a FICTOM no dia 16. Os concertos no palco principal vão começar sempre pelas 11:15 da noite. A FICTOM volta a reunir empresas, comércio e outras atividades numa programação que pretende atrair público ao Parque Urbano de Tondela ao longo dos 6 dias do evento. Toda a programação e a bilheteira online estão disponíveis no site do evento em ficton.pt. A Universidade Politécnica de Viseu promove entre 22 e 24 de setembro a Semana Europeia do Desenvolvimento Sustentável. A iniciativa pretende sensibilizar a comunidade académica e a população para a Agenda 2030 das Nações Unidas e os 17 Objetivos de Desenvolvimento Sustentável. O programa inclui debates sobre sustentabilidade, economia circular, igualdade de género e saúde, além de workshops, visitas e atividades ao ar livre. Entre as ações têm iniciativas junto ao Rio Pavia, uma visita ao Planalto Beirão, atividades na Mata de Fontelde, uma oficina de tecelagem, um escape room sobre sustentabilidade e também uma caminhada. Há ainda concertos e atividades para os novos estudantes. O Teatro Viriato em Viseu estreia a 30 de outubro o espetáculo Quimera, da Companhia Caótica. A criação, com a encenação de Caroline Bergeron, recorre ao teatro de sombras e à projeção de vídeo para abordar a feminilidade e a liberdade de cada pessoa ser quem é. A peça esteve em residência artística no Teatro Viriato nas últimas temporadas. Até dezembro, a programação do teatro inclui 25 atividades, entre coproduções, produções próprias e residências artísticas. Destaque ainda para Este Mundo, a 13 de novembro, 24 horas de Museu do Falso, nos dias 25 e 26 de novembro, e Tempo, que vai encerrar a temporada, a 19 de dezembro, cruzando dança, ilusionismo e música. A rede de transportes públicos Mobi Viseu do Lafon está já a funcionar com horários de período escolar. A alteração abrange toda a rede e coincide com o regresso às aulas. A Mobi Viseu do Lafon recomenda aos passageiros que consultem antecipadamente os horários de forma a planearem as deslocações e evitarem constrangimentos. Os horários atualizados estão disponíveis na plataforma oficial da rede. Assim, Viseu do Lafon apela à compreensão e colaboração dos passageiros durante a entrada em vigor destes novos horários. Toda a informação em estaçãodiariajornal.sapo.pt, notícias atualizadas também no site da Estação Diária Rádio em 908.fm.
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16: 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Previsão do estado do tempo para as próximas 24 horas. O Instituto Português do Mar e da Atmosfera está a prever para o distrito de Viseu céu pouco nublado ou limpo, apresentando períodos de maior nebulosidade e com o vento a soprar fraca, moderado, sendo por vezes forte e com rajadas nas terras altas. O IPMA está ainda a prever uma pequena descida das temperaturas, com o mercúrio dos termómetros a chegar aos 26 graus de máxima e a mínima a registrar durante a noite valores perto dos 15 graus no distrito de Viseu.
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Evitar filas de trânsito, tome atenção às saídas no sentido ascendente na rotunda da Quinta do Galo, onde existe uma grande probabilidade de marcha lenta. Na circunvalação, quem vem do McDonald's e faz o trajeto entre a rotunda Paulo VI e a rotunda de Nelas em direção ao Palácio do Gelo, preste atenção porque o trânsito poderá obrigá-lo a circular com alguma dificuldade. Ainda na circunvalação de Viseu, itinerário que faz a ligação à rotunda junto à Casa de Saúde, é muito vulgar o trânsito apresentar condicionamento e obrigar a velocidade moderada. Atenção às viaturas que estejam a percorrer o circuito descendente na zona do Fontelo, rotunda da Feira Semanal, em direção à Quinta Agrária e à Radial de Santiago. É muito possível que o tráfego automóvel se mova com limitações. A esta hora estamos a dar informação.

0: As músicas que destacamos, versão nacional para começarmos mais uma grande hora. Supernova é a malha escolhida para os próximos minutos em 96.8. Até já!
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0: 9:22. 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Sejam todos muito bem-vindos ao Top da Estação. Abrimos este espaço de emissão em 96.8. 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
1: Estação Diária, boa tarde. Para escutares na próxima sequência que preparámos na playlist da Estação Diária, Soltas da Estação. E logo a seguir, vêm os temas que merecem relevo nos diferentes tops do mercado da música. Até já.
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4: Stigma, a dupla britânica formada pelos dois DJs Cameron e Joy. Já em tempo de universidade, esta dupla trabalhou em lojas de discos e promoção de eventos para fazerem face às despesas de estudante. Mas concluídos os estudos e lançados vários remixes, esta dupla fez de Stigma o seu projeto musical.
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1: Estação Diária, boa tarde. Atualizamos os principais títulos das notícias de caráter desportivo. Vêm os comerciais e o bloco de informação. Voltaremos para a segunda meia hora com muito mais energia. Fiquem bem.
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2: São estes alguns dos temas que vamos desenvolver no Desporto da Estação Diária. O Académico de Viseu recebe o Vitória de Guimarães na sexta jornada da Primeira Liga com Carlos Macedo nomeado para dirigir o encontro. O tempo útil de jogo da quinta jornada da Primeira Liga de Futebol foi o melhor de sempre. O Downhill Urbano regressa a Castro Daire no fim de semana numa prova de BTT em circuito urbano marcada pela velocidade, técnica e obstáculos. O nadador castrense Marco Menezes conquistou a medalha de prata nos 400 metros livres classe S11 no Campeonato da Europa WPS, competição do desporto paralímpico que está a decorrer na Turquia. Agora é só ficarem atentos ao desenvolvimento destes e outros temas no Desporto da Estação Diária. 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
5: O Académico de Viseu recebe a vitória de Guimarães na 6ª jornada da Primeira Liga e Carlos Macedo foi o árbitro escolhido para dirigir a partida. Vai ser sábado, dia 12 de setembro, 8h30 da noite, no Estádio do Fontelo. No VAR vai estar Rui Silva. Já na Liga 2 e mais cedo, pelas 11 da manhã de sábado, o Tondela joga no Algarve frente ao Portimonense, também a partida da 6ª jornada do campeonato. A partida no Estádio Municipal de Portimão vai ser apitada por André Narciso, enquanto Pedro Vilaça vai estar no VAR. A 5ª jornada da Primeira Liga de Futebol registrou o melhor tempo útil de sempre desde que existem dados, compilados desde 2012. A média chegou aos 59 minutos e 6 segundos por partida. O encontro entre o Gil Vicente e o Académico de Viseu foi um dos destaques da jornada, com 65 minutos e 2 segundos de tempo útil, o melhor registro entre os jogos com maior duração efetiva. A Liga 2, onde participa o Tondela, a média acumulada subiu para 53 minutos e 6 segundos, acima dos 49-10 registados na época passada. A Liga Portugal destaca ainda a redução dos cartões e das faltas nas duas competições face à temporada anterior, considerando os números como um sinal positivo da estratégia Mais Jogo, Melhor Futebol. O Downhill Urbano regressa a Castro Daire no fim de semana, numa prova de BTT em circuito urbano, marcada pela velocidade técnica e obstáculos que têm que ser transpostos pelos ciclistas. A competição é organizada pela Casa do Benfica de Castro Daire e pela Associação de Ciclismo da Beira Alta e tem o apoio do município de Castro Daire. Os treinos livres são no sábado, entre as 4 e as 6 da tarde, e também no domingo, entre as 10 da manhã e o meio-dia e meia. Segue-se a qualificação às 2 da tarde e a descida final às 16. A prova é aberta a atletas federados e não federados. O nadador castrense Marco Menezes conquistou a medalha de prata nos 400 metros livres, classe S11, do Campeonato Europa WPS, competição de desporto paralímpico que está a decorrer em Kocaeli, na Turquia. Marco Menezes terminou a final na segunda posição, com o tempo de 4 minutos, 41,52 segundos, apenas atrás do checo David Krotachvili. O polaco Alex Kozlowski completou o pódio. Esta foi a segunda prova do atleta castrense no campeonato, depois do 7º lugar nos 50 metros livres. Marco Menezes ainda vai competir nos 100 metros livres esta sexta-feira, com eliminatórias durante a manhã e a final à tarde, caso consiga o apuramento. 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
6: Previsão do estado do tempo para as próximas 24 horas. O Instituto Português do Mar e da Atmosfera está a prever para o distrito de Viseu céu pouco nublado ou limpo, apresentando períodos de maior nebulosidade e com o vento a soprar fraco a moderado, sendo por vezes forte e com rajadas nas terras altas. O IPMA está ainda a prever uma pequena descida das temperaturas, com o mercúrio dos termómetros a chegar aos 26 graus de máxima e a mínima a registrar durante a noite valores perto dos 15 graus no distrito de Viseu.
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0: se encontra no centro da cidade e pretende circular em direção à Zona Sul, para quem vai no sentido da localidade de Repeses, tome como ponto de referência do início do percurso a Avenida 25 de Abril e avance em sentido ascendente até aos semáforos, junto à Escola Secundária Alves Martins. Já sabe, o limite máximo de velocidade dentro das localidades não poderá ultrapassar os 50 km/h. Poderá ter de parar nos sinais luminosos e até encontrar algum constrangimento no trânsito. Continuar a marcha pela Avenida 25 de Abril até à Rotunda Paulo VI, aqui presta alguma atenção, porque em hora de ponta o trânsito irá obrigá-lo a abrandar, depois fazer a rotunda em frente, em direção à segunda saída, no sentido do Regimento Infantaria 14, e a partir daí terá maior tranquilidade na abordagem à estrada. 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

0: 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Boa tarde. Os melhores temas estão aí em 96.8. Nos próximos minutos, clássicos da estação para regressarmos alguns anos atrás. Fica bem, liga na Estação Diária.
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1: Ora, estamos nós de novo em 9680. Estivemos aí com o melhor da música que vai rodando na antena da Estação Diária. Reservamos ainda para o final desta edição os títulos que iremos destacar no Diário da Estação. Fiquem bem, iremos regressar logo após o Bloco das Notícias.
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4: 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São estas algumas das notícias que vamos destacar na edição do dia do Diário da Estação. A 32ª Feira Industrial e Comercial de Tondela, a FICTOM, começa esta sexta-feira e decorre até 16 de setembro no recinto da Feira Semanal no Parque Urbano de Tondela. A Universidade Politécnica de Viseu promove entre 22 e 24 de setembro a Semana Europeia do Desenvolvimento Sustentável. O Teatro Viriato em Viseu estreia a 30 de outubro o espetáculo Quimera da Companhia Caótica. A rede de transportes públicos MUBI Viseu Dom Lafões já está a funcionar com horários de período escolar. Agora é só ficarem atentos ao desenvolvimento destes e outros temas no Diário da Estação.
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1: 7 horas, está de volta à informação na Estação Diária.
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6: A 32ª Feira Industrial e Comercial da Tondela, a FICTOM, começa esta sexta-feira para decorrer até 16 de setembro, no recinto da Feira Semanal no Parque Urbano de Tondela. O certame, considerado o maior evento municipal, se junta durante 6 dias, promoção e mostra das atividades económicas do concelho, cultura, música e animação. O cartaz musical arranca no primeiro dia com os Demons, no sábado atua Slow J, no domingo Nuno Ribeiro. Dia 14, sobe ao palco Chico da Tina, a 15 há espetáculo com Bárbara Bandeira e os vizinhos vão fechar a FICTOM no dia 16. Os concertos no palco principal vão começar sempre pelas 11:15 da noite. A FICTOM volta a reunir empresas, comércio e outras atividades numa programação que pretende atrair público ao Parque Urbano de Tondela ao longo dos 6 dias do evento. Toda a programação e a bilheteira online estão disponíveis no site do evento em ficton.pt. A Universidade Politécnica de Viseu promove entre 22 e 24 de setembro a Semana Europeia do Desenvolvimento Sustentável. A iniciativa pretende sensibilizar a comunidade académica e a população para a Agenda 2030 das Nações Unidas e os 17 Objetivos de Desenvolvimento Sustentável. O programa inclui debates sobre sustentabilidade, economia circular, igualdade de género e saúde, além de workshops, visitas e atividades ao ar livre. Entre as ações têm iniciativas junto ao Rio Pavia, uma visita ao Planalto Beirão, atividades na Mata de Fontelde, uma oficina de tecelagem, um escape room sobre sustentabilidade e também uma caminhada. Há ainda concertos e atividades para os novos estudantes. O Teatro Viriato em Viseu estreia a 30 de outubro o espetáculo Quimera, da Companhia Caótica. A criação, com a encenação de Caroline Bergeron, recorre ao teatro de sombras e à projeção de vídeo para abordar a feminilidade e a liberdade de cada pessoa ser quem é. A peça esteve em residência artística no Teatro Viriato nas últimas temporadas. Até dezembro, a programação do teatro inclui 25 atividades, entre coproduções, produções próprias e residências artísticas. Destaque ainda para Este Mundo, a 13 de novembro, 24 horas de Museu do Falso, nos dias 25 e 26 de novembro, e Tempo, que vai encerrar a temporada, a 19 de dezembro, cruzando dança, ilusionismo e música. A rede de transportes públicos Mobi Viseu de Olafões está já a funcionar com horários de período escolar. A alteração abrange toda a rede e coincide com o regresso às aulas. A Mobi Viseu de Olafões recomenda aos passageiros que consultem antecipadamente os horários, de forma a planearem as deslocações e evitarem constrangimentos. Os horários atualizados estão disponíveis na plataforma oficial da rede. A Viseu de Olafões apela à compreensão e colaboração dos passageiros durante a entrada em vigor destes novos horários. Toda a informação em estação diária jornal.sapo.pt, notícias atualizadas também no site da Estação Diária Rádio em 908.fm.
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7: 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Previsão do estado do tempo para as próximas 24 horas. O Instituto Português do Mar e da Atmosfera está a prever para o distrito de Viseu céu pouco nublado ou limpo, apresentando períodos de maior nebulosidade e com o vento a soprar fraco a moderado, sendo por vezes forte e com rajadas nas terras altas. O IPMA está ainda a prever uma pequena descida das temperaturas, com o mercúrio dos termómetros a chegar aos 26 graus de máxima e a mínima a registrar durante a noite valores perto dos 15 graus no distrito de Viseu.
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7: 19:22. Rui Moreira. Não saias do teu lugar. Recomendamos que ouças o próximo tema para darmos início a esta fantástica hora. Rui Moreira, na Estação Diária. Mais uma supernova a bater em 96.8. A emissão segue sem parar com mais temas especiais. Vamos rodar só grandes malhas. 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
3: Sejam todos muito bem-vindos ao Top da Estação. Abrimos este espaço de emissão com o som português, o espaço Super Estação. Fiquem para escutar Supernova. Voltamos já de seguida. Até já.
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0: 710, Carlos Manuel Costa. Bem-vindos a mais uma grande hora na Estação Diária, Estação Oficial de Viseu. Carlos Manuel Costa, na Estação Diária. Superestação com o som nacional sempre na abertura de cada hora. E para continuarmos em bom ritmo, Supernova, nos próximos minutos. De segunda a domingo.
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1: Só para não perderes nem um pouco das boas notícias que vão acontecendo pelo universo dos tops, recomendamos que ouças o próximo tema que temos preparado em 9680. Soldas da Estação, na Estação Diária. Voltamos já de seguida. Pedir

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1: Sejam atentos, temos aí os principais destaques do desporto para desenvolver à meia hora aqui na Estação Diária. Depois voltamos à música em mais uma emissão Super Estação.
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1: São estes alguns dos temas que vamos desenvolver no Desporto da Estação Diária. O Académico de Viseu recebe o Vitória de Guimarães na sexta jornada da Primeira Liga, com Carlos Macedo nomeado para dirigir o encontro. O tempo útil de jogo da quinta jornada da Primeira Liga de Futebol foi o melhor de sempre. O Downhill Urbano regressa a Castro Daire no fim de semana numa prova de BTT em circuito urbano marcada pela velocidade, técnica e obstáculos. O nadador castrense Marco Menezes conquistou a medalha de prata nos 400 metros livres classe S11 no Campeonato da Europa WPS, competição do desporto paralímpico que está a decorrer na Turquia. Agora é só ficarem atentos ao desenvolvimento destes e outros temas no Desporto da Estação Diária. 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
3: Estação Diária! 7h30. Está de volta à informação desportiva.
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4: O Académico de Viseu recebe o Vitória de Guimarães na 6ª jornada da Primeira Liga e Carlos Macedo foi o árbitro escolhido para dirigir a partida. Vai ser sábado, dia 12 de setembro, 8h30 da noite, no estádio do Fontelo. No VAR vai estar Rui Silva. Já na Liga 2 e mais cedo, pelas 11 da manhã de sábado, o Tondela joga no Algarve frente ao Portimonense, também a partida da 6ª jornada do campeonato. A partida no Estádio Municipal de Portimão vai ser apitada por André Narciso, enquanto Pedro Vilaça vai estar no VAR. A 5ª jornada da Primeira Liga de Futebol registrou o melhor tempo útil de sempre desde que existem dados, compilados desde 2012. A média chegou aos 59 minutos e 6 segundos por partida. O encontro entre o Gil Vicente e o Académico de Viseu foi um dos destaques da jornada, com 65 minutos e 2 segundos de tempo útil, o melhor registro entre os jogos com maior duração efetiva. A Liga 2, onde participa o Tondela, a média acumulada subiu para 53 minutos e 6 segundos, acima dos 49-10 registados na época passada. A Liga Portugal destaca ainda a redução dos cartões e das faltas nas duas competições, face à temporada anterior, considerando os números como um sinal positivo da estratégia Mais Jogo, Melhor Futebol. O Daniel Urbano regressa a Castroverde no fim de semana, numa prova de BTT em circuito urbano, marcada pela velocidade técnica e obstáculos que têm que ser transpostos pelos ciclistas. A competição é organizada pela Casa do Benfica de Castroverde e pela Associação de Ciclismo da Beira Alta e tem o apoio do município de Castroverde. Os treinos livres são no sábado, entre as 4 e as 6 da tarde, e também no domingo, entre as 10 da manhã e o meio-dia e meia. Segue-se a qualificação às 2 da tarde e a saída final às 16. A prova é aberta a atletas federados e não federados. O nadador castrense Marco Menezes conquistou a medalha de prata nos 400 metros livres, classe S11, no Campeonato da Europa WPS, competição de desporto paralímpico que está a decorrer em Kocaeli, na Turquia. Marco Menezes terminou a final na segunda posição, com o tempo de 4 minutos, 41,52 segundos, apenas atrás do checo David Kratachvili. O polaco Alex Kozlowski completou o pódio. Esta foi a segunda prova do atleta castrense no campeonato, depois do 7º lugar nos 50 metros livres. Marco Menezes ainda vai competir nos 100 metros livres esta sexta-feira, com eliminatórias durante a manhã e a final à tarde, caso consiga o apuramento. Toda a informação do desporto é atualizada em estaçãodiariajornal.sabo.pt e também no site da Estação Diária Rádio em 968.fm.
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5: Previsão do estado do tempo para as próximas 24 horas. O Instituto Português do Mar e da Atmosfera está a prever para o distrito de Viseu céu pouco nublado ou limpo, apresentando períodos de maior nebulosidade e com o vento a soprar fraco a moderado, sendo por vezes forte e com rajadas nas terras altas. O IPMA está ainda a prever uma pequena descida das temperaturas, com o mercúrio dos termómetros a chegar aos 26 graus de máxima e a mínima a registrar durante a noite valores perto dos 15 graus no distrito de Viseu.
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4: 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Depois das 23, Antena 9680. Até já.
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Muito bem, estamos aí em mais uma hora Superestação, com grandes músicas à mistura e com o essencial da informação. Carlos Manuel Costa, na Estação Diária. Porque estamos quase no meio da hora, daqui a pouco vamos passar em revista à informação desportiva atualizada na Estação Diária. De segunda a domingo, na Estação Oficial de Viseu. 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
1: Para aqueles que ainda se recordam dos grandes clássicos, recomendamos nos próximos minutos a sua audição em 96.8 ou na net em www.968.fm. Até já! 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
1: Está na hora de fazermos uma pequena pausa na música para chegarmos à informação. Preste atenção ao sinal horário. Chamamos a vossa atenção porque vêm aí os comerciais. Na próxima hora voltamos aí com grandes novidades. Fica atento. 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
1: 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São estas algumas das notícias que vamos destacar na edição do dia do Diário da Estação. A 32ª Feira Industrial e Comercial de Tondela, a FICTOM, começa esta sexta-feira e decorre até 16 de setembro no recinto da Feira Semanal no Parque Urbano de Tondela. A Universidade Politécnica de Viseu promove entre 22 e 24 de setembro a Semana Europeia do Desenvolvimento Sustentável. O Teatro Viriato em Viseu estreia a 30 de outubro o espetáculo Quimera, da Companhia Caótica. A rede de transportes públicos Mubi Viseu Dom Lafões já está a funcionar com horários de período escolar. Agora é só ficarem atentos ao desenvolvimento destes e outros temas no Diário da Estação.
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4: A 32ª Feira Industrial e Comercial da Tondela, a FICTOM, começa esta sexta-feira para decorrer até 16 de setembro, no recinto da Feira Semanal no Parque Urbano de Tondela. O certame, considerado o maior evento municipal, se junta durante 6 dias promoção e mostra das atividades económicas do concelho, cultura, música e animação. O cartaz musical arranca no primeiro dia com os Démonos, no sábado atua Slow J, no domingo Nuno Ribeiro, dia 14 sobe ao palco Chico da Tina, a 15 há espetáculo com Bárbara Bandeira e os vizinhos vão fechar a FICTOM no dia 16. Os concertos no palco principal vão começar sempre pelas 11:15 da noite. A FICTOM volta a reunir empresas, comércio e outras atividades numa programação que pretende atrair público ao Parque Urbano de Tondela ao longo dos 6 dias do evento. Toda a programação e a bilheteira online estão disponíveis no site do evento em ficton.pt. A Universidade Politécnica de Viseu promove entre 22 e 24 de setembro a Semana Europeia do Desenvolvimento Sustentável. A iniciativa pretende sensibilizar a comunidade académica e a população para a Agenda 2030 das Nações Unidas e os 17 Objetivos de Desenvolvimento Sustentável. O programa inclui debates sobre sustentabilidade, economia circular, igualdade de género e saúde, além de workshops, visitas e atividades ao ar livre. Entre as ações têm iniciativas junto ao Rio Pavia, uma visita ao Planalto Beirão, atividades na Mata de Fontelde, uma oficina de tecelagem, uma escape room sobre sustentabilidade e também uma caminhada. Ainda concertos e atividades para os novos estudantes. O Teatro Viriato em Viseu estreia a 30 de outubro o espetáculo Quimera, da Companhia Caótica. A criação, com a encenação de Caroline Bergeron, recorre ao teatro de sombras e à projeção de vídeo para abordar a feminilidade e a liberdade de cada pessoa ser quem é. A peça esteve em residência artística no Teatro Viriato nas últimas temporadas. Até dezembro, a programação do teatro inclui 25 atividades, entre coproduções, produções próprias e residências artísticas. Destaque ainda para Este Mundo, a 13 de novembro, 24 horas do Museu do Falso, nos dias 25 e 26 de novembro, e Tempo, que vai encerrar a temporada, a 19 de dezembro, cruzando dança, ilusionismo e música. A rede de transportes públicos Mobi Viseu de Olafões está já a funcionar com horários de período escolar. A alteração abrange toda a rede e coincide com o regresso às aulas. A Mobi Viseu de Olafões recomenda aos passageiros que consultem antecipadamente os horários, de forma a planearem as deslocações e evitarem constrangimentos. Os horários atualizados estão disponíveis na plataforma oficial da rede. A Viseu de Olafões apela à compreensão e colaboração dos passageiros durante a entrada em vigor destes novos horários. Toda a informação em estação diária jornal.sapo.pt, notícias atualizadas também no site da Estação Diária Rádio em 908.fm.
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6: Previsão do estado do tempo para as próximas 24 horas. O Instituto Português do Mar e da Atmosfera está a prever para o distrito de Viseu céu pouco nublado ou limpo, apresentando períodos de maior nebulosidade e com o vento a soprar fraco a moderado, sendo por vezes forte e com rajadas nas terras altas. O IPMA está ainda a prever uma pequena descida das temperaturas, com o mercúrio dos termómetros a chegar aos 26 graus de máxima e a mínima a registrar durante a noite valores perto dos 15 graus no distrito de Viseu.
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10: Já sabem, de meia e meia hora atualizamos as notícias em 96.8. Voltamos aos temas logo de seguida nesta emissão Superestação.
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1: Mais uma hora Superestação, versão nacional, a abrir esta emissão na Estação Diária. Já de seguida, Supernova, para escutar nos próximos minutos. Fiquem bem, até já. www.efitnesshealthclub.pt. 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

0: com mais som, com mais informação relativa aos grandes grupos musicais. Mais um tema top na Estação Diária. Soltas da Estação, na Estação Oficial de Viseu. Voltamos já de seguida. 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

0: Explicamos agora aí os principais títulos que vão ser desenvolvidos no desporto à meia hora aqui na Estação Diária. Até já! 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
0: 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São estes alguns dos temas que vamos desenvolver no desporto da Estação Diária. O Académico de Viseu recebe o Vitória de Guimarães na sexta jornada da Primeira Liga com Carlos Macedo nomeado para dirigir o encontro. O tempo útil de jogo da quinta jornada da Primeira Liga de Futebol foi o melhor de sempre. O Downhill Urbano regressa a Castro Daire no fim de semana numa prova de BTT em circuito urbano marcada pela velocidade, técnica e obstáculos. O nadador castrense Marco Menezes conquistou a medalha de prata nos 400 metros livres classe S11 no Campeonato da Europa WPS, competição do desporto paralímpico que está a decorrer na Turquia. Agora é só ficarem atentos ao desenvolvimento destes e outros temas no desporto da Estação Diária. 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
4: O Académico de Viseu recebe a vitória de Guimarães na sexta jornada da Primeira Liga e Carlos Macedo foi o árbitro escolhido para dirigir a partida. Vai ser sábado, dia 12 de setembro, 8:30 da noite, no estádio do Fontelo. No VAR vai estar Rui Silva. Já na Liga 2, e mais cedo, pelas 11 da manhã de sábado, o Tondela joga no Algarve frente ao Portimonense, também a partida da sexta jornada do campeonato. A partida no estádio municipal de Portimão vai ser apitada por André Narciso, enquanto Pedro Vilaça vai estar no VAR. A quinta jornada da Primeira Liga de Futebol registrou o melhor tempo útil de sempre desde que existem dados, compilados desde 2012. A média chegou aos 59 minutos e 6 segundos por partida. O encontro entre o Gil Vicente e o Académico de Viseu foi um dos destaques da jornada, com 65 minutos e 2 segundos de tempo útil, o melhor registro entre jogos com maior duração efetiva. A Liga 2, onde participa o Tondela, a média acumulada subiu para 53 minutos e 6 segundos, acima dos 49-10 registados na época passada. A Liga Portugal destaca ainda a redução dos cartões e das faltas nas duas competições face à temporada anterior, considerando os números como um sinal positivo da estratégia Mais Jogo, Melhor Futebol. O Daniel Urbano regressa a Castro Daire no fim de semana, numa prova de BTT em circuito urbano, marcada pela velocidade técnica e obstáculos que têm que ser transpostos pelos ciclistas. A competição é organizada pela Casa do Benfica de Castro Daire e pela Associação de Ciclismo da Beira Alta e tem o apoio do município de Castro Daire. Os treinos livres são no sábado, entre as 4 e as 6 da tarde, e também no domingo, entre as 10 da manhã e o meio-dia e meia. Segue-se a qualificação às 2 da tarde e a descida final às 16. A prova é aberta a atletas federados e não federados. O nadador castrense Marco Menezes conquistou a medalha de prata nos 400 metros livres, classe S11, no Campeonato da Europa WPS, competição de desporto paralímpico que está a decorrer em Kocaeli, na Turquia. Marco Menezes terminou a final na segunda posição, com o tempo de 4 minutos, 41,52 segundos, apenas atrás do checo David Krotachvili. O polaco Alex Kozlowski completou o pódio. Esta foi a segunda prova do atleta castrense no campeonato, depois do 7º lugar nos 50 metros livres. Marco Menezes ainda vai competir nos 100 metros livres esta sexta-feira, com eliminatórias durante a manhã e a final à tarde, caso consiga o apuramento. Toda a informação do desporto é atualizada em estaçãodiariajornal.sabo.pt e também no site da Estação Diária Rádio em 968.fm.
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6: Previsão do estado do tempo para as próximas 24 horas.
5: O Instituto Português do Mar e da Atmosfera está a prever para o distrito de Viseu céu pouco nublado ou limpo, apresentando períodos de maior nebulosidade e com o vento a soprar fraco a moderado, sendo por vezes forte e com rajadas nas terras altas. O IPMA está ainda a prever uma pequena descida das temperaturas, com o mercúrio dos termómetros a chegar aos 26 graus de máxima e a mínima a registrar durante a noite valores perto dos 15 graus no distrito de Viseu.
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2: 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Pista de dança na Estação Diária, só para escutarmos o melhor house da estação. Mais logo, a partir das 11 da noite, temos aí 3 horas dedicadas ao house. Temas que fazem parte da playlist da Estação Oficial Viseu.
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0: 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Sejam todos muito bem-vindos ao Top da Estação. Abrimos este espaço de emissão em 96.8. Rui Moreira, na Estação Diária. 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De segunda a domingo.
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1: Voltamos à música, voltamos aos grandes clássicos da estação, grandes temas a recordar na Estação Diária. Antena 9680, Estação Oficial Viseu. 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

0: Já fiquem com as nossas despedidas. Voltamos à antena depois do bloco das notícias à hora certa. Não saiam dos vossos lugares. Na próxima hora voltamos aí com grandes novidades.
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0: São estas algumas das notícias que vamos destacar na edição do dia do Diário da Estação. A 32ª Feira Industrial e Comercial de Tondela à FIPTOM começa esta sexta-feira e decorre até 16 de setembro, no recinto da Feira Semanal no Parque Urbano de Tondela. A Universidade Politécnica de Viseu promove entre 22 e 24 de setembro a Semana Europeia do Desenvolvimento Sustentável. O Teatro Viriata em Viseu estreia a 30 de outubro o espetáculo Quimera, da Companhia Caótica. A rede de transportes públicos Mubi Viseu Dom Lafões já está a funcionar com horários de período escolar. Agora é só ficarem atentos ao desenvolvimento destes e outros temas no Diário da Estação.
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8: 9 horas.
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12: A 32ª Feira Industrial e Comercial da Tondela, a FICTOM, começa esta sexta-feira para decorrer até 16 de setembro, no recinto da Feira Semanal no Parque Urbano de Tondela. O certame, considerado o maior evento municipal, se junta durante 6 dias, promoção e mostra das atividades económicas do concelho, cultura, música e animação. O cartaz musical arranca no primeiro dia com os Demons, no sábado atua Slow J, no domingo Nuno Ribeiro. Dia 14, sobe ao palco Chico da Tina, a 15, há espetáculo com Bárbara Bandeira e os vizinhos vão fechar a FICTOM no dia 16. Os concertos no palco principal vão começar sempre pelas 11:15 da noite. A FICTOM volta a reunir empresas, comércio e outras atividades numa programação que pretende atrair público ao Parque Urbano de Tondela ao longo dos 6 dias do evento. Toda a programação e a bilheteira online estão disponíveis no site do evento em ficton.pt. A Universidade Politécnica de Viseu promove entre 22 e 24 de setembro a Semana Europeia do Desenvolvimento Sustentável. A iniciativa pretende sensibilizar a comunidade académica e a população para a Agenda 2030 das Nações Unidas e os 17 Objetivos de Desenvolvimento Sustentável. O programa inclui debates sobre sustentabilidade, economia circular, igualdade de género e saúde, além de workshops, visitas e atividades ao ar livre. Entre as ações tem iniciativas junto ao Rio Pavia, uma visita ao Planalto Beirão, atividades na Mata de Fontelde, uma oficina de tecelagem, um escape room sobre sustentabilidade e também uma caminhada. Há ainda concertos e atividades para os novos estudantes. O Teatro Viriato em Viseu estreia a 30 de outubro o espetáculo Quimera, da Companhia Caótica. A criação, com a encenação de Caroline Bergeron, recorre ao teatro de sombras e à projeção de vídeo para abordar a feminilidade e a liberdade de cada pessoa ser quem é. A peça esteve em residência artística no Teatro Viriato nas últimas temporadas. Até dezembro, a programação do teatro inclui 25 atividades entre cooperações, produções próprias e residências artísticas. Destaque ainda para Este Mundo, a 13 de novembro, 24 horas de Museu do Falso, nos dias 25 e 26 de novembro, e Tempo, que vai encerrar a temporada, a 19 de dezembro, cruzando dança, ilusionismo e música. A rede de transportes públicos Mobi Viseu do Lafões está já a funcionar com horários de período escolar. A alteração abrange toda a rede e coincide com o regresso às aulas. A Mobi Viseu do Lafões recomenda aos passageiros que consultem antecipadamente os horários, de forma a planearem as deslocações e evitarem constrangimentos. Os horários atualizados estão disponíveis na plataforma oficial da rede. Assim, Viseu do Lafões apela à compreensão e colaboração dos passageiros durante a entrada em vigor destes novos horários. Toda a informação em estaçãodiariajornal.sapo.pt, notícias atualizadas também no site da Estação Diária Rádio em 908.fm.
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6: Previsão do estado do tempo para as próximas 24 horas. O Instituto Português do Mar e da Atmosfera está a prever para o distrito de Viseu céu pouco nublado ou limpo, apresentando períodos de maior nebulosidade e com o vento a soprar fraco a moderado, sendo por vezes forte e com rajadas nas terras altas. O IPMA está ainda a prever uma pequena descida das temperaturas, com o mercúrio dos termómetros a chegar aos 26 graus de máxima e a mínima a registrar durante a noite valores perto dos 15 graus no distrito de Viseu.
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0: 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Iniciamos este espaço de emissão com a divulgação da música nacional. Tema Supernova em 9680 ou na net em www.968.fm. Fiquem bem, voltamos nos próximos minutos. 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
1: Fique agora com os principais destaques do desporto à meia hora aqui na Estação Diária. Até já. 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
1: São estes alguns dos temas que vamos desenvolver no Desporto da Estação Diária. O Académico de Viseu recebe o Vitória de Guimarães na sexta jornada da Primeira Liga com Carlos Macedo nomeado para dirigir o encontro. O tempo útil de jogo da quinta jornada da Primeira Liga de Futebol foi o melhor de sempre. O Downhill Urbano regressa a Castro Daire no fim de semana numa prova de BTT em circuito urbano marcada pela velocidade, técnica e obstáculos. O nadador castrense Marco Menezes conquistou a medalha de prata nos 400 metros livres classe S11 no Campeonato da Europa WPS, competição do desporto paralímpico que está a decorrer na Turquia. Agora é só ficarem atentos ao desenvolvimento destes e outros temas no Desporto da Estação Diária. 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
6: O Académico de Viseu recebe o Vitória de Guimarães na 6ª jornada da Primeira Liga e Carlos Macedo foi o árbitro escolhido para dirigir a partida. Vai ser sábado, dia 12 de setembro, 8h30 da noite, no estádio do Fontelo. No VAR vai estar Rui Silva. Já na Liga 2 e mais cedo, pelas 11 da manhã de sábado, o Tondela joga no Algarve frente ao Portimonense, também a partida da 6ª jornada do campeonato. A partida no Estádio Municipal de Portimão vai ser apitada por André Narciso, enquanto Pedro Vilaça vai estar no VAR. A 5ª jornada da Primeira Liga de Futebol registrou o melhor tempo útil de sempre desde que existem dados, compilados desde 2012. A média chegou aos 59 minutos e 6 segundos por partida. O encontro entre o Gil Vicente e o Académico de Viseu foi um dos destaques da jornada, com 65 minutos e 2 segundos de tempo útil, o melhor registro entre os jogos com maior duração efetiva. A Liga 2, onde participa o Tondela, a média acumulada subiu para 53 minutos e 6 segundos, acima dos 49-10 registados na época passada. A Liga Portugal destaca ainda a redução dos cartões e das faltas nas duas competições, face à temporada anterior, considerando os números como um sinal positivo da estratégia Mais Jogo, Melhor Futebol. O Downhill Urbano regressa a Castroverde no fim de semana, numa prova de BTT em circuito urbano, marcada pela velocidade técnica e obstáculos que têm que ser transpostos pelos ciclistas. A competição é organizada pela Casa do Benfica de Castroverde e pela Associação de Ciclismo da Beira Alta e tem o apoio do município de Castroverde. Os treinos livres são no sábado, entre as 4 e as 6 da tarde, e também no domingo, entre as 10 da manhã e o meio-dia e meia. Segue-se a qualificação às 2 da tarde e a descida final às 16. A prova é aberta a atletas federados e não federados. O nadador castrense Marco Menezes conquistou a medalha de prata nos 400 metros livres, classe S11, no Campeonato da Europa WPS, competição de desporto paralímpico que está a decorrer em Kocaeli, na Turquia. Marco Menezes terminou a final na segunda posição, com o tempo de 4 minutos, 41,52 segundos, apenas atrás do checo David Krotachvili. O polaco Alex Kozlowski completou o pódio. Esta foi a segunda prova do atleta castrense no campeonato, depois do 7º lugar nos 50 metros livres. Marco Menezes ainda vai competir nos 100 metros livres esta sexta-feira, com eliminatórias durante a manhã e a final à tarde, caso consiga o apuramento. Toda a informação do desporto é atualizada em estaçãodiariajornal.sabo.pt e também no site da Estação Diária Rádio em 968.fm.
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12: Previsão do estado do tempo para as próximas 24 horas.
13: O Instituto Português do Mar e da Atmosfera está a prever para o distrito de Viseu céu pouco nublado ou limpo, apresentando períodos de maior nubosidade e com o vento a soprar fraco a moderado, sendo por vezes forte e com rajadas nas terras altas. O IPMA está ainda a prever uma pequena descida das temperaturas, com o mercúrio dos termómetros a chegar aos 26 graus de máxima e a mínima a registrar durante a noite valores perto dos 15 graus no distrito de Viseu.
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1: Mais uma Super Malha House na Estação Diária. A Rádio Oficial de Viseu tem um espaço de 3 horas de emissão, especialmente pensado para quem gosta do house. Logo a seguir ao sinal horário, das 11 da noite, pista de dança a não perder. Fica atento.
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0: às 13, José Alberto Ribeiro. Ora, estamos nós de novo em 9680. José Alberto Ribeiro, na Estação Diária. 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
1: Para destacarmos nos próximos minutos em 96.8, clássicos da estação. Espaço de emissão com a divulgação de temas que rodamos regularmente na antena 9680. A não perder.
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1: Ora, estamos nós para fecharmos mais uma hora de emissão na Estação Diária. Tudo aposto para que logo a seguir ao sinal horário possam ter acesso à informação. Comerciais pelo meio e logo a seguir, mais uma hora em 96.80.
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1: 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São estas algumas das notícias que vamos destacar na edição do dia do Diário da Estação. A 32ª Feira Industrial e Comercial de Tondela, a FIPTOM, começa esta sexta-feira e decorre até 16 de setembro, uma recinta-feira semanal no Parque Urbano de Tondela. A Universidade Politécnica de Viseu promove entre 22 e 24 de setembro a Semana Europeia do Desenvolvimento Sustentável. O Teatro Viriato em Viseu estreia a 30 de outubro o espetáculo Quimera, da Companhia Caótica. A rede de transportes públicos Mubi Viseu Dom Lafões já está a funcionar com horários de período escolar. Agora é só ficarem atentos ao desenvolvimento destes e outros temas no Diário da Estação.
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3: 10 horas.
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7: A 32ª Feira Industrial e Comercial da Tondela, a FICTOM, começa esta sexta-feira para decorrer até 16 de setembro, no recinto da Feira Semanal no Parque Urbano de Tondela. O certame, considerado o maior evento municipal, se junta durante 6 dias, promoção e mostra das atividades económicas do concelho, cultura, música e animação. O cartaz musical arranca no primeiro dia com os Demons, no sábado atua Slow J, no domingo Nuno Ribeiro. Dia 14, sobe ao palco Chico da Tina. A 15, há espetáculo com Bárbara Bandeira. E os vizinhos vão fechar a FICTOM no dia 16. Os concertos no palco principal vão começar sempre pelas 11:15 da noite. A FICTOM volta a reunir empresas, comércio e outras atividades numa programação que pretende atrair público ao Parque Urbano de Tondela ao longo dos 6 dias do evento. Toda a programação e a bilheteira online estão disponíveis no site do evento em ficton.pt. A Universidade Politécnica de Viseu promove entre 22 e 24 de setembro a Semana Europeia do Desenvolvimento Sustentável. A iniciativa pretende sensibilizar a comunidade académica e a população para a Agenda 2030 das Nações Unidas e os 17 Objetivos de Desenvolvimento Sustentável. O programa inclui debates sobre sustentabilidade, economia circular, igualdade de género e saúde, além de workshops, visitas e atividades ao ar livre. Entre as ações têm iniciativas junto ao Rio Pavia, uma visita ao Planalto Beirão, atividades na Mata de Fontelde, uma oficina de tecelagem, um escape room sobre sustentabilidade e também uma caminhada. Há ainda concertos e atividades para os novos estudantes. O Teatro Viriato em Viseu estreia a 30 de outubro o espetáculo Quimera, da Companhia Caótica. A criação, com a encenação de Caroline Bergeron, recorre ao teatro de sombras e à projeção de vídeo para abordar a feminilidade e a liberdade de cada pessoa a ser quem é. A peça esteve em residência artística no Teatro Viriato nas últimas temporadas. Até dezembro, a programação do teatro inclui 25 atividades, entre coproduções, produções próprias e residências artísticas. Destaque ainda para Este Mundo, a 13 de novembro, 24 horas de Museu do Falso, nos dias 25 e 26 de novembro, e Tempo, que vai encerrar a temporada, a 19 de dezembro, cruzando dança, ilusionismo e música. A rede de transportes públicos Mobi Viseu de Olafões está já a funcionar com horários de período escolar. A alteração abrange toda a rede e coincide com o regresso às aulas. A Mobi Viseu de Olafões recomenda aos passageiros que consultem antecipadamente os horários, de forma a planearem as deslocações e evitarem constrangimentos. Os horários atualizados estão disponíveis na plataforma oficial da rede. A Viseu de Olafões apela à compreensão e colaboração dos passageiros durante a entrada em vigor destes novos horários. Toda a informação em estaçãodiariajornal.sapo.pt. Notícias atualizadas também no site da Estação Diária Rádio em 908.fm.
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8: Previsão do estado do tempo para as próximas 24 horas.
9: O Instituto Português do Mar e da Atmosfera está a prever para o distrito de Viseu céu pouco nublado ou limpo, apresentando períodos de maior nebulosidade e com o vento a soprar fraco a moderado, sendo por vezes forte e com rajadas nas terras altas. O IPMA está ainda a prever uma pequena descida das temperaturas, com o mercúrio dos termómetros a chegar aos 26 graus de máxima e a mínima a registrar durante a noite valores perto dos 15 graus no distrito de Viseu.
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1: Som de abertura na Estação Diária para mais um espaço de emissão Super Estação. Abrimos aí com o Som Nacional. Para voltarmos já de seguida à música, temos aí Supernova. Fiquem bem, fiquem com a Estação Oficial Viseu. Até já. www.efitnesshealthclub.pt. 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

0: 19:22. Rui Moreira. Iniciamos este espaço de emissão com o som nacional em 96.8. Rui Moreira, na Estação Diária. Pesquisámos na playlist da Estação Diária e conseguimos achar os melhores sons clássicos, músicas que nos anos 80 e 90 batiam bem a sério na rádio, de segunda a domingo.
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2: Para destacarmos nos próximos minutos em 96.8, soltas da estação. Grandes músicas que entram no ouvido em www.968.fm. Até já.
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1: Antena 9680, os principais títulos do desporto para desenvolver à meia hora na Rádio Oficial Viseu. 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
1: 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São estes alguns dos temas que vamos desenvolver no Desporto da Estação Diária. O Académico de Viseu recebe o Vitória de Guimarães na sexta jornada da Primeira Liga com Carlos Macedo nomeado para dirigir o encontro. O tempo útil de jogo da quinta jornada da Primeira Liga de Futebol foi o melhor de sempre. O Downhill Urbano regressa a Castro Daire no fim de semana numa prova de BTT em circuito urbano marcada pela velocidade, técnica e obstáculos. O nadador castrense Marco Menezes conquistou a medalha de prata nos 400 metros livres classe S11 no Campeonato da Europa WPS, competição do desporto paralímpico que está a decorrer na Turquia. Agora é só ficarem atentos ao desenvolvimento destes e outros temas no Desporto da Estação Diária. 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
5: O Académico de Viseu recebe o Vitória de Guimarães na sexta jornada da Primeira Liga e Carlos Macedo foi o árbitro escolhido para dirigir a partida. Vai ser sábado, dia 12 de setembro, 8:30 da noite, no estádio do Fontelo. No VAR vai estar Rui Silva. Já na Liga 2 e mais cedo, pelas 11 da manhã de sábado, o Tondela joga no Algarve frente ao Portimonense, também a partida da sexta jornada do campeonato. A partida no Estádio Municipal de Portimão vai ser apitada por André Narciso, enquanto Pedro Vilaça vai estar no VAR. A quinta jornada da Primeira Liga de Futebol registrou o melhor tempo útil de sempre desde que existem dados, compilados desde 2012. A média chegou aos 59 minutos e 6 segundos por partida. O encontro entre o Gil Vicente e o Académico de Viseu foi um dos destaques da jornada, com 65 minutos e 2 segundos de tempo útil, o melhor registro entre os jogos com maior duração efetiva. A Liga 2, onde participa o Tondela, a média acumulada subiu para 53 minutos e 6 segundos, acima dos 49-10 registados na época passada. A Liga Portugal destaca ainda a redução dos cartões e das faltas nas duas competições face à temporada anterior, considerando os números como um sinal positivo da estratégia Mais Jogo, Melhor Futebol. O Daniel Urbano regressa a Castro Verde no fim de semana, numa prova de BTT em circuito urbano, marcada pela velocidade técnica e obstáculos que têm que ser transpostos pelos ciclistas. A competição é organizada pela Casa do Benfica de Castro Verde e pela Associação de Ciclismo da Beira Alta e tem o apoio do município de Castro Verde. Os treinos livres são no sábado, entre as 4 e as 6 da tarde, e também no domingo, entre as 10 da manhã e o meio-dia e meia. Segue-se a qualificação às 2 da tarde e a saída final às 16. A prova é aberta a atletas federados e não federados. O nadador castrense Marco Menezes conquistou medalha de prata nos 400 metros livres, classe S11, no Campeonato da Europa WPS, competição de desporto paralímpico que está a decorrer em Kocaeli, na Turquia. Marco Menezes terminou a final na segunda posição, com o tempo de 4 minutos, 41,52 segundos, apenas atrás do checo David Krotachvil. O polaco Alex Kozlowski completou o pódio. Esta foi a segunda prova do atleta castrense no campeonato, depois do sétimo lugar nos 50 metros livres. Marco Menezes ainda vai competir nos 100 metros livres esta sexta-feira, com eliminatórias durante a manhã e a final à tarde, caso consiga o apuramento. 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
7: Previsão do estado do tempo para as próximas 24 horas. O Instituto Português do Mar e da Atmosfera está a prever para o distrito de Viseu céu pouco nublado ou limpo, apresentando períodos de maior nebulosidade e com o vento a soprar fraco a moderado, sendo por vezes forte e com rajadas nas terras altas. O IPMA está ainda a prever uma pequena descida das temperaturas, com o mercúrio dos termómetros a chegar aos 26 graus de máxima e a mínima a registrar durante a noite valores perto dos 15 graus no distrito de Viseu.
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7: 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RT Ricardo Teixeira.
6: Olá pessoal, bem-vindos ao KIPs and Secrets.
7: Ricardo Teixeira, o imparável.
6: Qual é o maior nó que temos nas nossas empresas? Qual é o maior nó? Nós próprios.
7: É o fim de semana.
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2: 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Mais uma Supermalha House na Estação Diária. A Rádio Oficial de Viseu tem um espaço de 3 horas de emissão, especialmente pensado para quem gosta do house. Logo a seguir ao sinal horário, das 11 da noite, pista de dança a não perder.
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1: Voltamos ao passado para recordar algumas das malhas mais votadas da Estação Diária. Clássicos da Estação, grandes batidas comerciais para destacarmos nos próximos minutos em www.968.fm. 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
1: Minutos finais neste espaço de emissão Super Estação. Estamos a dobrar mais uma hora de emissão na Estação Diária. De regresso estarão aí os comerciais e mais um bloco de informação em 96.8. Até já.
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1: 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São estas algumas das notícias que vamos destacar na edição do dia do Diário da Estação. A 32ª Feira Industrial e Comercial de Tondela, a FICTOM, começa esta sexta-feira e decorre até 16 de setembro no recinto da Feira Semanal no Parque Urbano de Tondela. A Universidade Politécnica de Viseu promove entre 22 e 24 de setembro a Semana Europeia do Desenvolvimento Sustentável. O Teatro Viriato em Viseu estreia a 30 de outubro o espetáculo Quimera, da Companhia Caótica. A rede de transportes públicos Mubi Viseu Dom Lafões já está a funcionar com horários de período escolar. Agora é só ficarem atentos ao desenvolvimento destes e outros temas no Diário da Estação. 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
1: 11 horas.
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6: A 32ª Feira Industrial e Comercial da Tondela, a FICTOM, começa esta sexta-feira para decorrer até 16 de setembro, no recinto da Feira Semanal no Parque Urbano de Tondela. O certame, considerado o maior evento municipal, se junta durante 6 dias, promoção e mostra das atividades económicas do concelho, cultura, música e animação. O cartaz musical arranca no primeiro dia com os Démonos, no sábado atua Slow J, no domingo Nuno Ribeiro, dia 14 sobe ao palco Chico da Tina, a 15 há espetáculo com Bárbara Bandeira e os vizinhos vão fechar a FICTOM no dia 16. Os concertos no palco principal vão começar sempre pelas 11:15 da noite. A FICTOM volta a reunir empresas, comércio e outras atividades numa programação que pretende atrair público ao Parque Urbano de Tondela ao longo dos 6 dias do evento. Toda a programação e a bilheteira online estão disponíveis no site do evento em ficton.pt. A Universidade Politécnica de Viseu promove entre 22 e 24 de setembro a Semana Europeia do Desenvolvimento Sustentável. A iniciativa pretende sensibilizar a comunidade académica e a população para a Agenda 2030 das Nações Unidas e os 17 Objetivos de Desenvolvimento Sustentável. O programa inclui debates sobre sustentabilidade, economia circular, igualdade de género e saúde, além de workshops, visitas e atividades ao ar livre. Entre as ações tem iniciativas junto ao Rio Pavia, uma visita ao Planalto Beirão, atividades na Mata de Fontelde, uma oficina de tecelagem, um escape room sobre sustentabilidade e também uma caminhada. Ainda concertos e atividades para os novos estudantes. O Teatro Viriato em Viseu estreia a 30 de outubro o espetáculo Quimera, da Companhia Caótica. A criação, com a encenação de Caroline Bergeron, recorre ao teatro de sombras e à projeção de vídeo para abordar a feminilidade e a liberdade de cada pessoa ser quem é. A peça esteve em residência artística no Teatro Viriato nas últimas temporadas. Até dezembro, a programação do teatro inclui 25 atividades, entre coproduções, produções próprias e residências artísticas. Destaque ainda para Este Mundo, a 13 de novembro, 24 horas de Museu do Falso, nos dias 25 e 26 de novembro, e Tempo, que vai encerrar a temporada, a 19 de dezembro, cruzando dança, ilusionismo e música. A rede de transportes públicos Mobi Viseu de Olafões está já a funcionar com horários de período escolar. A alteração abrange toda a rede e coincide com o regresso às aulas. A Mobi Viseu de Olafões recomenda aos passageiros que consultem antecipadamente os horários, de forma a planearem as deslocações e evitarem constrangimentos. Os horários atualizados estão disponíveis na plataforma oficial da rede. A Viseu de Olafões apela à compreensão e colaboração dos passageiros durante a entrada em vigor destes novos horários. Toda a informação em estação diária jornal.sapo.pt, notícias atualizadas também no site da Estação Diária Rádio em 908.fm.
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2: 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Previsão do estado do tempo para as próximas 24 horas. O Instituto Português do Mar e da Atmosfera está a prever para o distrito de Viseu céu pouco nublado ou limpo, apresentando períodos de maior nebulosidade e com o vento a soprar fraco a moderado, sendo por vezes forte e com rajadas nas terras altas. O IPMA está ainda a prever uma pequena descida das temperaturas, com o mercúrio dos termómetros a chegar aos 26 graus de máxima e a mínima a registrar durante a noite valores perto dos 15 graus no distrito de Viseu.
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3: Sigma, a dupla britânica formada pelos dois DJs Cameron e Joy. Já em tempo de universidade, esta dupla trabalhou em lojas de discos e promoção de eventos para fazerem face às despesas de estudante. Mas concluídos os estudos e lançados vários remixes, esta dupla fez de Sigma o seu projeto musical.
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4: Bem-vindos ao Refresco na Estação Diária, de bar em bar, na Estação Oficial de Viseu. A partir das 11 da noite, a Estação Diária tem um espaço de emissão especialmente dedicado aos mais recomendados bares da cidade. Fica atento, entre as 23 e a 1 da manhã, pista de dança, para que possas refrescar a tua memória. Temos aí as melhores notícias em registro áudio. Fica também a saber que durante este período de emissão, as músicas que irás ouvir

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4: O sueco Jean-Martin Lindström nasceu em 1980, é cantor e compositor.

0: Seu primeiro destaque na BBC Radio com If I Could Change Your Mind. John Martin está sempre em ação pelo mundo com várias atuações pelos mais diferentes e importantes palcos da música.
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2: Maroon 5 é uma banda americana que se deu a conhecer no mundo em 1994. Tudo começou na conhecida cidade dos Anjos, Los Angeles. O vocalista Adam Levine

0: sucesso Maroon 5. 21 anos depois, o sucesso da banda continua intemporal. Milhões de cópias vendidas, dezenas de prémios e um número bíblico de seguidores que fazem dos Maroon 5 uma das bandas pop rock de maior êxito mundial.
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0: 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Rui Moreira.
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5: A 32ª Feira Industrial e Comercial da Tondela, a FICTOM, começa esta sexta-feira para decorrer até 16 de setembro, no recinto da Feira Semanal no Parque Urbano de Tondela. O certame, considerado o maior evento municipal, se junta durante 6 dias, promoção e mostra das atividades económicas do concelho, cultura, música e animação. O cartaz musical arranca no primeiro dia com os Démonos, no sábado atua Slow J, no domingo Nuno Ribeiro. Dia 14, sobe ao palco Chico da Tina, a 15, há espetáculo com Bárbara Bandeira e os vizinhos vão fechar a FICTOM no dia 16. Os concertos no palco principal vão começar sempre pelas 11:15 da noite. A FICTOM volta a reunir empresas, comércio e outras atividades numa programação que pretende atrair público ao Parque Urbano de Tondela ao longo dos 6 dias do evento. Toda a programação e a bilheteira online estão disponíveis no site do evento em ficton.pt. A Universidade Politécnica de Viseu promove entre 22 e 24 de setembro a Semana Europeia do Desenvolvimento Sustentável. A iniciativa pretende sensibilizar a comunidade académica e a população para a Agenda 2030 das Nações Unidas e os 17 Objetivos de Desenvolvimento Sustentável. O programa inclui debates sobre sustentabilidade, economia circular, igualdade de género e saúde, além de workshops, visitas e atividades ao ar livre. Entre as ações têm iniciativas junto ao Rio Pavia, uma visita ao Planalto Beirão, atividades na Mata de Fontelde, uma oficina de tecelagem, um escape room sobre sustentabilidade e também uma